legal, gente, chega legal. E eu tô chegando pra ficar com você até as 7 da manhã. Eita! Bom dia, meu povo, são 6 da manhã, agora mais 2 minutos. Hoje o nosso calendário está marcando. Hoje, quarta-feira, né? Dia 2 de setembro, ano 2026. Uma ótima manhã para você, meu amigo, você, minha amiga. Vem comigo porque o nosso programa está no ar. A boa música sertaneja, do jeito que você gosta, é aqui do nosso programa Amanhecer na Chapada Diamantina, levando a boa música sertaneja do jeito que você gosta, nessa manhãzona de quarta-feira.

0: O nosso zap é o 75992074717 para você ligar pra gente, pra você mandar o seu áudio. É, meu amigo, mande seu áudio, mande seu alô pra quem você quiser. Vamos juntos trazendo a boa música do homem sertanejo. Você que acorda cedo, você que já levantou, bom dia, você amigo que está fazendo aquele cafezinho gostoso, está tomando aquele café, você que ainda está deitado ou deitada, é ouvindo o nosso programa, bom dia!
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0: Legal demais, gente, legal. Aumente o volume do seu rádio, porque a partir de agora você vai ouvir a boa moda sertaneja, do jeito que você gosta, a música que marcou época, a música que toca no nosso coração, porque fala de amor, fala de paixão, fala, né, do homem, do canto, fala das histórias boas, algumas também, algumas histórias ruins, né? Eita, dói! 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Legal demais! E a gente vai, né, já deixar aí aberto para você mandar seu alô, né, pelo nosso zap. Vou repetir, hein? 759-9207-4717. Esse é o zap da Rádio Cultura para você entrar em contato com a gente. Vamos começar o nosso programa de hoje com o Belmonte Amaraí. Eita, velha canoa, 6 e 4, minha Bahia, 6 e 4.

0: legal, gente. 6 da manhã, mais 7 minutos para começar muito bem o nosso programa de hoje. Aí com o Belmonte, a Maraí, a Velha Canoa. Ei, coisa maravilhosa, hein? Legal, gente, olha só. 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Legal demais. 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Vamos para a nossa mensagem de hoje.
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0: Muito bem, preste atenção nessa mensagem de hoje. Às vezes, Deus não muda as circunstâncias imediatamente, porque está mudando você dentro delas. Continue firme. O que hoje parece demora pode estar preparando algo muito maior. Que você tenha coragem para não desistir, serenidade para não se apressar e fé para acreditar que dias melhores ainda estão sendo preparados. Bom dia, que hoje algo bom surpreenda você. Tenha fé em Deus. Às 6h10 da manhã, no amanhecer na Chapada Diamantina. 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Eita, eu vou trazer agora aqui, deixa eu falar com o meu amigo, o meu amigo Jário, Antônio Jário, que está na sintonia do nosso programa, ouvindo o programa, né? Antônio Jário, Jairinho, bom dia, meu amigo, como é que tá aí, tudo bem?
2: Bom dia, meu amigo Sandro, bom dia a todos os ouvintes da Rádio Cultura. Um bom dia para Valtemir da Vila Paraná,
0: Valtemir,
2: Dona Marinal, a Jorge, do Aldo lá da Bonita, enfim, todos os ouvintes da cultura, a família ouvinte da cultura.
0: Beleza.
2: E a próxima música ofereço para todos.
0: Valeu, meu amigo! Meu amigo Jairinho do Leite, ele está lá na região da Fazenda Agropal de Bonito, ouvindo o nosso programa. Alô, um abraço para o meu amigo Gilmar Vasconcelos, lá de Wagner, também ouvindo o nosso programa. Bom dia. Tá levantando cedo aí, né? E ouvindo o nosso programa. Valeu, Boninho. Eita, deixa eu mandar um abraço também aqui especial, né, para a nossa amiga Ivone, meu amigo Valtemir, né, a dona Marinalva, bom dia. Eita, coisa boa. Cineide, lá do Belarmino Neres, a dona Marivalda, bom dia. A minha amiga Berenice, o meu... Alô, Rangel! Rangel aí. Né, Rangel da construção aí de Judei, né? Tá sempre ouvindo a programação. Valeu, Rangel. Um abraço pra você, meu amigo. Obrigado pelo carinho. Alô, Nonda, do Caetano. Alô, Lene Miranda, aqui de Utinga. Gel do Rádio de Bonito. Também aqui, ó. A Claudiane, lá de Miguel Calmon. Né, Miguel Calmon. Tem mais gente aqui, ó. Tem o Amarildo, Amarildo Souza, lá da Barrinha. A Matilde da Baixona, né? Eita, muita gente. Silvino, alô, Silvino, bom dia. Alô, Dona Doura, alô, Marcinha. Alô, essa galera que tá toda aí, né? Ouvindo a nossa programação. Alô, Nilda, bom dia, Nilda. E aí, Nilda?
3: um cafezinho agora.
0: Olha.
3: Com leite.
0: Cafezinho com leite.
3: Carninha frita.
0: Carne frita.
3: Cuscuzinho e ovo frito.
0: Cuscuz e ovo frito.
3: Me chama, papai.
0: Eita.

0: hoje, 15, 6 e 15 na Bahia. Aí você ouviu um modão bonito, né, com Moza e Mozaí, Rosa Branca Perfumada. Oh, Rosa Branca Perfumada é uma delícia, né? Lá no sítio a gente tem umas rosas, coisa mais linda do mundo, né? Tem rosa branca, tem rosa vermelha, tem rosa laranja, já viu isso aí, né? Eita, rapaz, tem todo tipo de rosa, né? E é cheirosa, né? Legal demais, gente. 6 da manhã, mais 16 minutos, 6:16. Vem comigo porque nós vamos até às 7 da manhã. Tem um horário eleitoral, né? A gente vai ir com você até 7. Deixa eu falar com minha amiga Berenice, que tá aí. Sumiu, né, Berenice? Bom dia, tudo bem?
1: Sandro, bom dia, Pai do Senhor.
0: Amém, minha irmã. E aí?
1: Sandro, eu mando uma luz pessoalmente para a Claudiane Bejo Grande Miguel Comum, para Marcou no Barbado, Machido na Baixão. Abaixinho aí no Santa Luzia. Enfim, todos os ouvintes da Rádio Cultura de Utinga. Passa um hino evangélico aí para mim.
0: Passo sim.
1: Fica na sua escolha. De Daniel e Samuel, tão bom dia. Obrigado pelo alô. Eu ouvi aqui, tô te ouvindo.
0: Beleza. Toca sim, viu, Berenice? Daniel e Samuel, né? Essa dupla aí evangélica. A gente toca sempre aqui, né? A moda sertaneja evangélica, a gente sempre tá tocando aqui, tá bom? Tá certo? Que Deus abençoe você e sua família, Berenice. Muito obrigado pelo carinho da audiência. A gente vai seguindo com o nosso sertanejo aqui, trazendo a boa música sertaneja. Daqui a pouquinho eu vou trazer uma música com Daniel e Samuel aí para nossa amiga Berenice. Já já, tá certo?
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2: Legal. 6h18, e a gente vai seguindo com o nosso programa. E a gente traz mais uma moda bonita pra você agora com Suzama e o botão da camisa, hein? Eita, coisa boa! Vamos acordar, meu povo, vamos levantar. Já são 6h18, tá na hora da lida, hein? Tá na hora da lida. Bom dia!

0: Cleitinho, pra você, Sussa Mar, cantando Botão na Camisa. Bom demais, hein, gente? 621. 621 aqui no nosso programa. Abraçando aí a você também na internet, né? Você que tá aí no outro lado do mundo, no outro lado da, do Brasil, né? O fim do nosso programa, através do aplicativo da Rádio Cultura. Alô, Creuza, bom dia lá em São Paulo, ouvindo o programa, né? A Neuza em Feira de Santana também, bom dia. Alô, Toninho, tá lá na Bélgica, né? Ouvindo o nosso programa lá em Bruxelas. Bom dia, viu? Bom dia. Agora são 6 da manhã, mais 22 minutos. Deixa eu falar com o meu amigo Valtemir. Bom dia, Valtemir. Como é que está aí por aí a região de... E na região da Vila Paraná? Bom dia.
1: Bom dia, meu amigo Sandro. Valtemir, Vila Paraná, Sandro, toca aí. É, Justiça Divina aí, com o Leite de Laura. Eu quero conhecer para todos os pessoal da Santandia e mandar um abraço aí para Jair do Leite, rapaz. O negócio hoje vai ser pegado, cara, que aqui mesmo, aqui no Paraná, mas assim, o tempo todo enfumaçado, viu, tá?
0: É, rapaz.
1: Aquele gelo, viu?
0: Eita, rapaz.
1: E aí também mandar um abraço pra Marivalda, na Quixaba. Pra Maria Nilce, tá na Gonor 2, pra Dona Marinalva. Pra Maltide, Rosária, Marconi. Pra todo esse pessoal que tá na sintonia, a Maria Souza. No momento eu não lembro o nome da todas as pessoas, mandar pra todos.
0: Beleza, show de bola, meu amigo Valtemir da Vila Paraná de Bonito. 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Vamos de moda. E essa moda aqui é uma moda evangélica com Daniel e Samuel, que vai para minha amiga Berenice, lá do Grotão, né, que pediu para ouvir aí. A gente traz a história de José.

33, Raul Torres e Florencio. E a moda mula baia, já viu essa? 6h33 da Bahia. E a gente segue com o nosso Amanhecer na Chapada Diamantina. Um breve intervalo e a gente volta já já. Aguarde aí.

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8: Legal, gente, isso de volta. Olha a hora. 6h39, 6h39. Vamos levantar, meu povo. Tá na hora, hein? Tá na hora da líder. A gente segue com Amanhecer na Chapada Diamantina, com a boa música sertaneja, do jeito que você gosta, hein? Bom demais. 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Pois é, tá chegando aí mais uma moda bonita no seu rádio com um barreirito. Ei, potente, hein?

Legal, legal, gente. 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

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E a gente segue trazendo mais uma. Passarinho do Peito Amarelo com Tibagi Miltinho, aqui no nosso Amanhecer da Chapada.

0: Rédeas, Zé de Camargo Luciano. Rédeas do Possante, do ano de 1991, tocando no Amanhecer na Chapada Diamantina, hein? Beleza, deixa eu falar com a minha amiga Liliana da Várzea dos Bois. Alô, Liliana, bom dia.
1: Bom dia, Sandro, meu amigo. E aí, tudo bem?
0: Tudo na Santa Paz,
1: graças a Deus. O Sandro hoje aqui, mas fazendo frio, tá nublado.
0: É mesmo?
1: Ontem também amanheceu assim, mas quando foi depois de meio-dia, esquentou bastante.
0: Pois é, rapaz.
1: É, eu quero aí que você passe aí uma música pra mim, um sertanejo evangélico, e ofereça para mim que hoje tô de idade nova.
0: Eita, é verdade.
1: Agradecer a Deus.
0: Aí, hein?
1: Por essa data que tá
0: renovando
1: meus dias de vida, né? Aí eu quero que você passe um hino evangélico aí, sertanejo, pra mim ouvir aqui.
0: Com certeza, com certeza.
1: Hoje é meu aniversário, meu amigo.
0: Tá bom, parabéns,
1: muito
0: minha
1: obrigada.
0: Amiga Liliana. Ainda bem que deu tempo ligar, né? Hoje é o seu dia, Liliana. Parabéns, felicidades mil. Parabéns! Parabéns pra você que tá aniversariando hoje também, né? Tá ouvindo o programa. Deus abençoe, Liliana. Eu vou tocar já já uma moda sertaneja. E tá chegando já o final do nosso programa. Deixa eu programar logo aqui, porque senão a gente não consegue tocar, né? Porque já tá chegando aí o horário eleitoral. Mas a gente vai trazer uma música bonita pra você cantar, ouvir, né? Aqui no nosso programa. Finalizando o programa Amanhecer na Chapada Diamantina, tá bom? Deus abençoe a você e toda a família nesse dia tão especial que é o dia do seu aniversário, tá? Que Deus abençoe você mesmo de coração, tá? Eu vou trazer uma moda bonita, né? Um louvor, né? Cadê? Eu tava procurando um louvor aqui, rapaz. O negócio aqui tá meio bagunçado, viu? Deixa eu trazer essa daqui então, vai pra você, tá aí ouvindo o programa.
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0: Beleza, então é isso aí, ó. Vou tocar essa, vou deixar aí, vou agradecer a você pelo carinho, pela audiência, agradecer a Deus por mais um dia. E amanhã, se Deus permitir, a gente volta com mais um programa, tá bom? Hoje é só até às 7, veio o horário eleitoral. E amanhã a gente está de volta com mais um Amanhecer na Chapada Diamantina. Essa vai pra minha amiga... A minha amiga Liliana, né? Até um forrozinho aí, né? Aí pra você, ó. 6h56.

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4: 729.
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3: 7:36.
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2: 7:37.

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3: 747.

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2: 82.
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2: 23. 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
2: 85.
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0: dia, Utinga, bom dia, minha Bahia. O meu bom dia são 8 horas e 32 minutos. 8 e 32, isso mesmo, 8 horas e 32 minutos, 8 horas e 33 minutos, começou agora o programa Uma Luz em Sua Vida. Nós vamos ficar aqui até as 9 da manhã, até as 9 eu estou aqui explicando como é que funciona o trabalho do Pai de Santo. Eu vou aqui começar explicando, falando a respeito dos dizeres que as pessoas têm. Escute com bastante atenção. Os dizeres. Primeiro, as pessoas têm esse hábito de dizer assim: vou entregar para Deus. Não existe. Não existe. Você está ouvindo um programa de ensinamentos espirituais e aqui tem muita coisa para nós explicar para você que está aí pelo outro lado do rádio. Vou entregar para Deus? Não existe. Eu vou provar para você que isso não existe. Porque Jesus, Deus deu a terra ao homem para ele semear, e da terra ele tirar o fruto para se alimentar. Mas Deus não vai mandar o prato de comida feito para você aí na sua casa, deitado na sua cama ou na sua rede. Não. Porque ele mandou. Ele mandou que nós fizesse a nossa parte. Ele mandou que nós fizesse a nossa parte. Ele disse: faz por ti que eu te ajudarei. Então está descartada essa possibilidade, esse hábito que você tem. Tudo que acontece na tua vida, vou entregar para Deus. O mau vizinho, vou entregar o que ele disse para mim, vou entregar para Deus. Isso não existe. Seu marido está com uma mulher, vou entregar para Deus. Vou entregar para Deus aquela infeliz que tomou meu marido. Não, não existe isso. Porque tem os meios. Tudo que foi adquirido aqui na terra tem que ficar aqui. Não vai lá para cima, não vai lá para Deus. Tudo que você fez aqui na terra tem que ficar aqui. Tem que ficar aqui, não vai lá para cima. Esse negócio, vou entregar para Deus, não existe. Meu filho bebe, fuma maconha. O tratamento é caro, eu não posso. Vou entregar para Deus, não existe. Isso aí não existe, não. Não existe porque está lá na Bíblia. Jesus mandou que nós fizéssemos a nossa parte. Está lá, está no livro. Jesus disse: faz por ti que eu te ajudarei. Não é você entregar o seu cachaceiro, entregar teu filho que está aí, os cabas querendo matar, vou entregar para Deus. Nesses dias você só vai ver o povo falar: vai buscar teu filho que está morto ali debaixo do viaduto. Então não existe. Este programa, nós somos 11 pai de santo, mãe de santo, videntes, espíritas e médium. É um programa de ensinamentos espirituais. Outra que eu quero aqui hoje falar para você. Você que está aí pelo outro lado do rádio, procurou algum pai de santo? Procurou alguma mãe de santo? O que foi que você disse? Porque você não viu resultado com o trabalho do pai de santo ou da mãe de santo? O pai de santo, fulano, comeu meu dinheiro. Não é assim? Não, tá errado. Porque o pai de santo, ele é um ser humano. E se ele comer uma cédula, seja lá de que for, ele morre. Se o pai de santo comer uma cédula de 50 reais, ele morre. Tá vendo como você tá errado? Tudo do povo. Fala com o pai de santo, não viu o resultado? Aquele pai de santo comeu meu dinheiro. É um hábito que as pessoas têm. Vamos tirar esse hábito da cabeça, porque está errado. Ou o pai de santo, ele não teve força, não teve conhecimento, ou ele não fez o seu trabalho porque não quis. Simplesmente se você deu as costas, ele também deu as costas para você. Mas pai de santo nenhum come dinheiro. Que estupidez é essa? Que ignorância é essa? De dizer que o pai de santo comeu seu dinheiro? Então é aí, meu amigo, é aí, minha amiga, aonde cabe você procurar a pessoa certa na hora certa. Como é que você vai procurar um pai de santo para saber se o pai de santo, a mãe de santo, se ele sabe, se ela sabe ou não? Escute que eu vou lhe dizer como é. Tá aí com problema? Chegue pro pai de santo e diga: tá aqui, eu tô com esse problema, problema X. Com quantos dias o senhor resolve? O pai de santo vai dizer: 40 dias, 50 dias, 2 dias, 3 dias. Ele vai dizer a você. Mas se você perguntar, claro. Aí você diz: pronto, com 20 dias. O senhor disse que meu marido volta com 20 dias, larga aquela mulher e vem-se embora. É. E se com 20 dias meu marido não largar aquela mulher e vir-se embora, eu posso vir buscar o meu dinheiro? Se o pai de santo disser pode, aí você pode confiar no pai de santo porque ele é verdadeiro. Amém? Dê amém para Jesus. Nós vamos para um pequeno intervalo, eu volto já já.
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0: Nós já estamos de volta aqui pela cultura. É a cultura AM, a 820. A cultura AM. E agora aqui com o programa de ensinamentos espirituais dos pais de santo. Somos 4 pais de santo de Juazeiro, aqui da Bahia. E 7 pais de santo lá do Codó, Maranhão, e também de Barra do Corda, no Maranhão. Então, meu amigo, se você está aí sofrendo, está com problema na tua vida, você tem um cachaceiro, uma pessoa da tua família, teu pai, tua mãe, uma pessoa da tua família que bebe para dormir e acorda para beber, não tem fazenda terapêutica não, meu amigo, bota isso na sua cabeça. E se você encontrar um remédio na farmácia que tira essa cachaça do teu pai, do teu irmão, do teu cunhado, do teu filho, se você encontrar um remédio na farmácia, você me diga que eu lhe mando no Pix R$5.000 para você. 5 mil. Por quê? Porque os vícios são espíritos negativos viciosos que dominam o corpo, a mente e a alma da pessoa. Bora beber! Vim te buscar para beber! Olha, quantas vezes você não se deparou com isso aí na sua casa? Eu tô dizendo porque eu luto. Eu já tenho tirado centenas e centenas de bebida de cachaça do povo. Mãe, é como o marido chega, vai se aproximando de casa. O marido vai se aproximando de casa, aí vê o vulto, que já é os espíritos já esperando por ele dentro de casa. De lá ele grita: tá botando chifre em sua cachorra! Esse monte de homem aí dentro de casa, sua cachorra! A mulher honesta, trabalhando, fazendo o papel do homem e da mulher dentro de casa. Mas ele tá vendo mesmo. Ele tá vendo. Ele vê os vultos, que é os espíritos viciosos que já estão esperando ele em casa para trazer de volta pro mercado. Para trazer de volta lá pra banca do mercado público aqui. É. Aqui de Utinga. Lá pro mercado. É, os espíritos já estão esperando ele. Mas vai, já foi de volta, já levaram de volta. Porque o espírito vicioso, ele domina o corpo, a mente e a alma da pessoa. E vamos ouvir aqui dentro do programa Uma Luz em Sua Vida, vamos ouvir os 8 sintomas do viciado.
3: Você conhece os sintomas que dominam a mente do viciado? Primeiro, perda de vínculos familiares. O viciado não aceita conselhos de ninguém. Não se importa mais com o que os outros pensam e falam a seu respeito. Nem dá satisfação à família dos lugares que frequenta ou das pessoas com quem se relaciona. Perde-se o sentimento familiar. Seja ele pai, mãe, esposa, marido, filho, etc. O que passa a ter importância é apenas a substância em que é viciado. Segundo, irritabilidade. O viciado discute ou se irrita por motivos banais. Sempre acha que está certo e que todos estão errados. Quer que suas vontades sejam sempre aceitas. Terceiro, inquietação. Diante da fissura e do desejo de usar a droga, o viciado não se inquieta e cria situações mais absurdas para sair para usá-la. Seja a hora do dia ou da noite que for, gastando tudo o que tem, sem pensar nas consequências. Quarto, ansiedade. O viciado passa a exigir demais dos outros e de si mesmo. Traça metas que no momento não pode alcançar. Foca em problemas que ainda não estão completamente resolvidos e, devido às frustrações, recorre novamente à droga. Quinto, depressão. Medos, desespero, mania de perseguição e até desejo de suicídio perturbam a mente do viciado, que só se sente bem na companhia de outro viciado ou quando está sob o efeito da droga. Sexto, sentimento de impotência. Devido às tentativas frustradas de vencer o vício e às palavras negativas vindo de todos os lados, o viciado adquire uma mentalidade fraca e passa a se sentir impotente diante de qualquer situação. Pensamentos como "eu não posso", "não consigo" e "não tem jeito" passam a dominar sua mente. Sétimo, obsessão. É quando o espírito do vício influencia ou perturba a mente do viciado a ponto de ele não conseguir pensar em outra coisa que não o vício. Chega a sonhar, sentir o cheiro e até mesmo o gosto da substância. E mesmo quando diz que não vai usá-la, a obsessão é tão forte que domina seu comportamento. Oitavo, compulsão. A compulsão faz com que o viciado passe noites e dias usando a substância, sem pensar nas consequências. Ela se manifesta logo após o primeiro pino, a primeira pedra, o primeiro gole, etc. Enquanto não gasta tudo o que tem, ela não para. Para a compulsão, não existe a ideia de controle sobre o vício. Basta ceder ao pensamento de só um para que ela o domine.
0: Tá aí os 8 sintomas do viciado, mas o viciado tem muito mais de 8 sintomas. O programa começa às 8h30 e vai até 9. Daqui a pouco eu vou fazer a nossa corrente de fé, a nossa corrente de oração. E nós temos feito muito para muitas pessoas. Tá aqui, ó, muitas mães alegres, satisfeitas, porque seus filhos deixou a cachaça. E tem alguma delas aqui que não quer dizer que é da cachaça. Diz assim: meu filho tá doente, meu filho tá bom. Mas era da cachaça, não era doença pro médico. Era doente da cachaça. Meu filho tá bom, meu filho vivia doente, meu filho tava doente, tá bom, tá recuperado. Da cachaça que a gente tem feito para muitas pessoas. A gente tem feito. Vamos ouvir aqui o nosso quadro, Você Testemunha.
4: Olha, gente, eu vou falar uma coisa séria para vocês. Eu tava com um problema em casa, com meu marido, meu filho. Então, eu caçava uma solução para resolver, nunca encontrei. Aí, eu assisti o programa do professor Souza. Então, eu vim até aí. O meu problema que eu tinha era muito difícil. Então, encontrei, me ajudou. Do meu filho também, que estava com problema, com amigo, com os vícios que eu não queria, eu não gostava. Então, ele, professor, retirou esses vícios. O problema do meu esposo, posso dizer que está resolvido. E vocês, quem tiver problema de vício, de bebida, qualquer outro vício, problema com o esposo, problema do mau vizinho, pode procurar hoje mesmo o professor Souza, porque ele vai resolver o seu problema em dias contados. Deus no céu e professor Souza na terra.
5: Boa tarde, pessoal. Meu nome é Luciana, sou daqui de Parnamirim. Só vivia bebendo. Graças a Deus deixei a bebida, procurei o professor Souza. Primeiramente Deus, segundo o professor Souza, que me tirou dessa vida. Agora sou outra mulher. E eu digo a vocês, se vocês quiserem falar com ele, pode falar que ele é uma boa pessoa, atende a gente bem, o trabalho dele é bem feito. E ele faz e faz bem feito. Eu fui para ele e ele fez o trabalho para mim e fez bem feito. Sou outra mulher. Saí de negócio de bebida. Sou daqui de Parnamirim. Tem muita gente que estão procurando. E eu estou indicando que ele é o professor Souza. E a gente pode confiar, pode ir para ele, que ele faz um trabalho com a equipe dele e faz bem feito. Graças a Deus, sou outra pessoa, estou vivendo minha vida de boa. Primeiramente Deus, segundo ele, que fez isso por mim. E eu digo a vocês, vocês quiserem se sair de negócio de bebição, sair de negócio de coisa ruim que não presta, eu indico vocês ir para ele, que ele é um profissional pra gente.
0: Tá aí o nosso quadro, você testemunha, porque a gente faz. Pega agora o telefone e entre em contato com os verdadeiros pais de santo, mãe de santo, videntes, espíritas e médium. Tem 7 pais de santo lá do Codó, Maranhão, e também de Barra do Corno. E 4 ali do Juazeiro. Nós temos o nosso consultório lá em Juazeiro, na Travessa da Maravilha, número 18, primeiro andar, ali por trás do Estádio Municipal de Futebol, lá na Grande Juazeiro, ligado à Petrolina, no estado do Pernambuco, onde nós temos muito programa lá de rádio. No estado do Pernambuco, a gente tem em Salgueiro, a gente tem Araripina, Trindade, Oricuri, a gente tem também lá em Serra Talhada, a gente tem Tabira, Tabira, Pernambuco, a gente tem Tabira e vem subindo. 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Ei, escute, você vai me ver agora, você vai ver, você tá ouvindo só minha voz, você só tá ouvindo minha voz, você vai me ver agora, chamada de vídeo. Funciona assim, primeiro você vai nos adicionar na nossa linha o WhatsApp, anote, 749 de longa distância, 9138-5729. Eu vou repetir, o DDD é daqui da Bahia, o DDD é daqui da Bahia, 749 de longa distância, 9138-5729. Olha o tanto de gente que está nos adicionando, escute, olha o tanto, ó, escute, vamos trazer aqui as pessoas, nos adicionando na nossa linha, o WhatsApp.
6: Boa tarde, mestre. Mestre, veja só, no momento eu estou desempregado e queria fazer muita consulta, mas não estou tendo condições. Eu queria saber se tem possibilidade de eu voltar para minha esposa. Não existe alguma oportunidade de eu voltar para ela. Estou sofrendo muito com essa separação. Tenho 2 filhos pequenos com ela.
7: apostar o quê? Eu vou, já que eu tô por aqui, vou voltar ali quando for 2 horas e eu venho pra cá, se Deus quiser, tá o quê? Que eu vou ir pra lá e vim amanhã, eu vou deixar pra vir já hoje. Depois de 2 horas eu tô aqui, sim, senhor. Tchau, muito obrigado.
8: Boa tarde, Souza. Foi uma conhecida sua que mora lá no praia e passou seu endereço. Estou precisando da sua ajuda. Se um problema você puder resolver pra mim. Quanto tá a sua mesa?
9: Eu assisto seu programa na rádio, entendeu? Aí eu peguei o número, só que eu achei que o número não tava certo. Aí agora eu meu contato é que eu vi o nome e vi a foto. Apesar que no momento já é tarde, né? Para o senhor me responder a minha pergunta, mas com certeza amanhã o senhor responde, se for até na rádio, né? Eu nunca mais escutei a rádio para ver o senhor falar. Pra o senhor ver o que acontece em minha vida, porque tudo que eu faço vai bem, quando chega no final, nada dá certo. E aí agora eu vi que o programa eu gostei, eu falei, não, vou procurar saber dele, ele dá uma olhada em minha vida, como é que tá. Apesar que eu arrumei um namorado há fazer 5 meses pra ver se tá tudo certo, ele tenta arrumar trabalho e não consegue. Aí qualquer coisa o senhor pode mandar resposta pelo zap mesmo que eu tenho que fazer.
0: Tá aí as pessoas procurando o nosso trabalho, porque a gente faz, moço. Ei, você que tá aí pelo outro lado do rádio, chore não, não chore não, que ele volta. Não chore não, tá chorando, tá? Tem macho que diz, ah, se essa mulher véia minha sai de dentro de casa. Essa mulher véia minha sai de dentro de casa, eu solto é uma dúzia de fogo. Olha ele chorando, porque a mulher deixou. Olha ele chorando. Tá chorando feito uma criança quando perde o consolo, olha. Tá chorando feito uma criança quando tá precisando da mamadeira. Olha ele chorando. Tu não disse, bichão? Tu não disse que se tua mulher saísse de dentro de casa, tu ia soltar uma dúzia de fogo? Ê, meu amigo. Mulher da rua não tem o que te dar, não. A não ser tomar o restinho que tu tem. Vai atrás da tua mulher. Vai atrás da tua mulher pra ela vir-se embora de volta pra casa. Pega aí o telefone e liga pra nós trazer ela de volta pra casa. Aí ligou o rapaz e disse assim, professor, a minha mulher disse que só se Deus descesse do céu pra ela voltar pra casa, o que é que eu faço? Calma, calma, que ela é uma pecadora e quem tá falando é a Pombagira nela, a Maria Padilha, nela não, por quê? Na lógica, escute, na lógica, Deus tem força. Deus não vai descer do céu pra pegar uma pecadora dessa e botar pra dentro de tua casa, não, rapaz. Quem vai botar é nós. Quem falou não foi ela, não. Quem falou foi uma Maria Padilha. Só se Deus descesse do céu pra ele morar mais você. Isso aí quem falou não foi ela, não. Porque na lógica, Deus tem poder. Deus não vai descer do céu pra botar essa pecadora pra ir morar novamente mais você, não. Quem vai botar é nós. É a Madame Lu de Mãe Tutu que vai botar. 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Vamos ouvir aqui mais uma vez o nosso quadro Você Testemunha.
10: Eu me chamo Elisângela, moro em Remanso, Bahia, e vou dar o testemunho de meu marido, Almenias Rosário Honório. Primeiramente, eu agradeço a Deus e segundo o professor Souza de ter entrado em nossas vidas. E eu vim dar o meu testemunho. Eu estava com meu marido muito doente, ele passou 25 dias, eu só caminhando com ele para o hospital, gastei o que eu não tinha. E hoje meu marido está curado. Eu agradeço primeiramente a Deus e segundo o professor Souza de ter apresentado em nossas vidas. Ele vomitava sangue, ele não comia, ele não dormia. Foi 25 dias nessa vida, até no dia que o professor Souza apresentou em nossas vidas.
11: Olha, eu estou aqui para me agradecer. Em primeiro lugar, a Deus. Em segundo lugar, o professor Souza. Meu marido bebia cachaça 24 horas, todo dia. Meu marido tava pra morrer de beber cachaça. Eu tava despachado pelos médicos. Eu tinha ido falar com outra pessoa aqui. Não gastei muito, não tive resultado. Fui no professor Souza. Ele me garantiu, fez meu trabalho. Não deu 8 dias, meu marido deixou a cachaça, enojou a cachaça, que não quero ver nem falar. Eu agradeço demais, estou aqui para agradecer demais o professor Souza, que só Deus e ele aqui na terra, que fez com que meu marido deixasse a cachaça. Meu marido estava viciado, estava vendendo tudo para beber. Eu não aguentava mais, estava para se separar da bebida do meu marido. Entendeu? Mas graças a meu bom Deus, graças a Deus, primeiro lugar a Deus e segundo lugar o professor Souza. Eu sou aqui do Juazeiro da Bahia.
0: Tá aí o nosso quadro, você testemunha. Essa é a cultura AM. É agora com o programa dos pais de santos verdadeiro. Não queremos saber o terreiro que você pisou, não queremos saber o pai de santo ou a mãe de santos que você falou. Se você não ligou pra nós pra conhecer o nosso trabalho, não falou ainda com ninguém. Vamos agora rezar? Coloque aí um copo com água, uma jarra com água ao lado do rádio. Essa água já está ungida em nome de Cristo Jesus, ela cura, se você tiver fé em Deus. Tá com a dor na batata da perna, na palma da mão? Tome 3 goles dessa água e após eu rezar, você dá amém 3 vezes, tá bom? Fechado? Fechado. Reze comigo esta prece.
1: Chegou o momento da cura. 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Chegou o momento da sua libertação espiritual. Coloque um copo com água ao lado do seu rádio. E por que não dizer uma jarra com água? Um frasquinho com água. Esta água passará a ser benzida e ungida em nome de Jesus Cristo. Acompanhe esta prece com o maior babalorixá, espírita evidente do Brasil, professor Souza.

0: Na luz tu sois infinito, Pai, de todos os aflitos deste mundo de escassez. Santificado, Senhor, seja o teu nome sublime, que em todo o universo exprime concórdia, ternura e amor. Venha aos nossos corações o teu reino de bondade, de paz e de claridade na estrada da redenção. Cumpra-se com o teu mandamento, que não vacila nem erra, nos céus como em toda a terra, de luta e de sofrimento. Evita-nos todo o mal, dai-nos o pão do caminho, feito de luz no carinho do pão espiritual. Perdoa-nos, Senhor, os débitos tenebrosos, de passados escabrosos, de iniquidade e de dor. Auxilia-nos também nos sentimentos cristãos, a amar os nossos irmãos que vivem longe do bem. Com a proteção de Jesus, livra nossa alma do erro, sobre o mundo do desterro, distante da tua luz. Que a tua ideal igreja seja o altar da caridade, onde se faça a tua vontade, Senhor. Amém, Senhor. Amém, Senhor. E amém, Senhor.
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0: 9:17.
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0: Bom dia, gente. Bom dia. 9h30 da manhã. Bom dia, onde quer que esteja. Muito obrigado pelo carinho. Muito obrigado pela audiência, hein? Ó, gente, hoje não teremos, por motivos superiores, o programa Ivan Sil, por motivos técnicos, já que ele está em São Paulo e a internet tem um problema lá em São Paulo. Então, o programa Ivan Silva não vai ao ar hoje. Por esse motivo, amanhã, com fé em Deus, nesse horário, das 9h30 às 11h da manhã, aqui na Rádio Cultura, tá bom? Então, hoje não teremos aí, por motivos técnicos, o programa Ivan Silva, de volta amanhã às 9h30 da manhã. Fique com a gente!
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3: 9h31.
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3: 9h32.
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1: 10 e 19.
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10h40. Dez e quarenta.

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1: 10h49.
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1: 10h50.

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2: 10h51.
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4: 1113.

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1: 11:14.
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3: 11h23.
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3: 11h25.

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4: 11h28.
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6: 1129.
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2: Bom dia, gente. 11 horas 31 minutos, 11 horas 31 minutos da manhã. A partir de agora, Jornal A Voz do Povo. 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Hoje, gente, é uma quarta-feira, 2 de setembro de 2026, de muito calor, sol forte na cidade de Utinga, viu? Já se passaram 245 dias, 120 dias para o ano 2027. Alô, amigo, quanto a estação é? Inverno. Hoje é dia do repórter fotográfico, dia do florista. Isso, dia do florista. Às 11 horas 32 minutos, 11 e 32 da cidade de Utinga, sol brilhando forte, ainda na estação inverno, a lua é minguante.
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2: Os destaques chegando às manchetes de hoje. Mendonça diz que recebeu Vorcaro para tratar de ação sobre precatórios. Anvisa suspende produção em fábrica da Unilever em Vinhedo. TSE decide não multar Flávio Bolsonaro por uso do vídeo com a inteligência artificial. Saiba como funciona a eleição para o Senado e qual o papel dos senadores. Surtos de cinomose em cães acendem alerta para vacinação, hein? Governos estaduais elaboram, atenção, planos de enfrentamento ao Super El Niño. MP das blusinhas deve ser votada nesta quarta-feira, ou seja, hoje.
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2: Veja também a agenda dos candidatos à presidência desta quarta-feira. Estiagem na Amazônia deve se estender e dificultar a recuperação dos rios. PGR pede que STF anule investigação de conversa entre Vorcaro e Moraes. Corrida presidencial tem atos no Sul e decisões da Justiça Eleitoral. Senado aprova nome de Rodrigo Pacheco para ministro do TCU. O IMET divulga alertas de perigo com validade até quarta-feira, ou seja, hoje. Ataque aéreo da Rússia deixa 12 mortos na Ucrânia. Mendonça levará a plenário elementos de investigação sobre Vorcaro. E o Toffoli libera a campanha de Renan Santos. Tudo isso e muito mais até 1h30 da tarde. Daqui a pouco, você já sabe, a partir do meio-dia, teremos o horário eleitoral gratuito. 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
2: 11 horas 34 minutos, 11h34.
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2: 11h35 da manhã, participe com a gente, fale, é importante você dar a sua opinião, como é que está seu gestor na sua cidade, faça sua crítica construtivo, o canal está aberto, coloque seu nome e endereço, ajudando a fazer aí, a desenvolver o seu município também, não é? 759-9207-4717. Vamos dar uma girada pelo mundo?
5: A Rússia fez um dos mais intensos ataques aéreos contra a Ucrânia nos últimos meses. Segundo autoridades ucranianas, drones de propulsão a jato e mísseis atingiram Kiev e cidades da região. Ao menos 12 pessoas morreram e dezenas ficaram feridas. Os ataques atingiram prédios residenciais e estruturas ferroviárias no mesmo dia em que crianças e jovens voltaram às aulas. A Ucrânia diz ter interceptado centenas de drones e mísseis e voltou a pedir aos aliados mais sistemas de defesa aérea. A Rússia não confirmou o uso de drones de propulsão a jato, mas disse ter atacado infraestruturas ligadas à indústria militar. Em retaliação, drones ucranianos atingiram o porto de UST Luga, um dos principais terminais russos para exportação de petróleo, carvão e fertilizantes. Houve incêndio e danos, mas não foram registradas vítimas. No Reino Unido, o ex-primeiro-ministro Keir Starmer renunciou ao mandato de deputado poucas semanas depois de deixar o comando do governo. Ele havia deixado o cargo de premier em julho, em meio à pressão política diante do cenário econômico e social do país. Starmer disse que agora pretende se dedicar a questões internacionais, como defesa, segurança, comércio e tecnologia, além do combate à violência contra mulheres e meninas. A renúncia abre caminho para uma nova eleição no distrito que ele representava em Londres. Nos Estados Unidos, um júri de Las Vegas considerou Duane Davis, ex-líder de uma gangue de Los Angeles, culpado pelo assassinato do rapper Tupac Shakur. O crime aconteceu em 1996 e se tornou um dos casos mais emblemáticos do hip-hop. Davis, de 63 anos, foi acusado de organizar o ataque em retaliação a uma briga envolvendo o sobrinho dele e a comitiva de Tupac. Segundo a acusação, Davis estava em um carro com outros 3 homens quando encontraram o veículo do rapper. Um dos passageiros teria aberto fogo. O atirador não foi identificado e os outros 3 homens já morreram. Entre as provas estão declarações de Davis, um livro de memórias e gravações de conversas com investigadores. Tupac tinha 25 anos quando foi baleado e morreu 6 dias depois. Da TV Brasil em Brasília, Selma Dias.
2: Muito obrigado, viu, Selma Dias, participando com a gente aqui da programação Jornal A Voz do Povo. 11h38, em nome da Maziero, lembrando que a Clínica Maziero é agenda nova agora para o mês de setembro. 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

0: 11:42 em Utinga, Bahia, 11:42, gente, 11:42. As informações chegando, girando para você, onde quer que esteja. Muito obrigado mesmo pelo carinho, muito obrigado pela audiência, onde você estiver, viu? Onde você estiver, muito obrigado pelo carinho, muito obrigado pela audiência. Já tem gente na linha para falar aqui ao vivo? Tem sim, que é na hora, hein? 11:42.
1: Boa tarde, Eliseu. Aqui é Cineiro Belarmino. Quero mandar alô para Matilda Bachona, Liliana Vaz Boi, a Marisa Souza fazendo barrinha, para Cláudio Pires, pai da Si, para minha filha Guilherme, minha esposa Naldo, para você e para os ouvintes. De manhã estava um friozinho, mas agora o sol está muito quente.
0: Muito quente mesmo, está calor mesmo, já com cara de verão, hein? Você tem uma ideia, são 11:43 aqui na rua Júlio Antônio Neto. Você sabe quantos graus já está dando aqui, meu amigo, minha amiga que está do outro lado aí? 32 graus, a sensação é de 33, às 11:43. Chamar atenção isso, viu? Vá se preparando aí, porque o verão esse ano promete. E ainda estamos na estação do inverno. Não chegamos na primavera ainda. Imagine quando chegar, é primavera, verão, né? Pois é, 11:43, 32 graus aqui na rua Júlio Antônio Neto, centro da cidade de Utinga, e a sensação já chega a 33 graus. Tá calor, viu? 11:43, quem tá na linha? Ataíde Barros. Alô, Ataíde.
2: Um bom dia, Eliseu Aquino e toda a equipe da Rádio Cultura de Utinga. Bom dia, ouvintes da rádio. Aqui quem fala é Ataíde de Souto Soares. Eliseu, Souto Soares, hoje o sol, né, está intenso, muito sol, né, em Souto Soares. Mas durante a noite vem aquele friozinho típico da Chapada, aquele friozinho maravilhoso. Mas durante o dia, muito sol. É isso aí, Eliseu. Um ótimo dia abençoado para você e toda a equipe e todos ouvintes da Rádio Cultura de Utinga. Um abraço, que Deus continue nos abençoando.
0: Amém, meu querido, amém. Muito obrigado pela participação. A Thaís lá de Souto Soares. Dona Berenice do Grotão.
3: Eliseu, comandante do Jornal Voz do Povo, que é Berenice Fazenda Grotão. Eu gostaria de mandar um alô especialmente para Zequinha no Colobró, Madinha Maria aí no Cambuí, para Marconi Família em Barbada, Aparecida em Brejões, para Adriano do Ovo de Codorna, vai também para Ailton e família lá no Pé de Serra, enfim, todos os ouvintes da Rádio Cultura de Utinga. Vai para Claudiana em Brejo Grande, Miguel Calmon, Ana Lúcia lá no Pé de Serra, enfim. Para vocês todos, tenham uma boa tarde. Aqui está muito quente, viu, Eliseu? O vaporzão do sol, do calor, está entrando dentro de casa. Hoje está que está. Hoje amanheceu quente, hoje, viu? Tenham uma boa tarde. Hoje está bom de cerveja, debaixo dos pés de árvore, um churrasco bem gostoso.
0: Olha aí, dona Berenice, é isso aí. 11:45, obrigado pela participação, dona Berenice, Lúcia. Aqui do centro de Utinga.
4: Bom dia, Eliseu. Aqui quem fala é Lúcia. Eu falo aqui da sede. Então, Eliseu, o tempo está quente. Muito quente. Valeu.
0: Um abraço, Lúcia. Luciano lá de Goiânia, né, Luciano?
5: Bom dia, Eliseu. Bom dia, Rádio Cultura, Jornal Voz do Povo. Hoje, aqui em Goiânia, eu tive uma mudança da temperatura. Nós estávamos com a temperatura muito alta. Hoje a máxima chega a 31 graus. E mais uma vez, ontem à noite tivemos uma pequena chuva leve, mas amenizou a temperatura e também a umidade do ar, que estava muito seco. A umidade do ar hoje está em torno de 61, quando ontem estava em torno dos 15. Então, graças a Deus, bem melhor o clima hoje. Um abraço a todos de Utinga, um abraço, meu povo.
0: Muito bem, eu estou observando aqui, um abraço, meu querido, lá de Goiânia. É, no momento, 32 graus, gente, e o clima-tempo assinala aqui para gente que a máxima hoje pode chegar a 35. É, a máxima pode chegar a 35 e vai chegar, porque são 11:46. Já chegamos aqui à casa dos 32 graus, está faltando 3 graus para chegar aqui, o que diz o clima-tempo, né? Então, segundo o clima-tempo, a máxima hoje é de 35 graus aqui em Utinga. E no momento já está em 32 graus, hein? 11:47, aqui você fica sabendo de tudo. Isso mesmo, participe com a gente.
6: Ao contrário da Câmara, que calcula o número de deputados com base na população, no Senado o número de senadores é sempre fixo, 3 para cada estado. O mandato é de 8 anos, ou seja, 2 legislaturas. E aí, numa eleição, a gente escolhe um senador e em outra escolhe 2. Agora chegou a vez de escolhermos esses 2. A definição de 81 senadores veio lá atrás, ainda no Império, quando o mandato era vitalício, e era o imperador quem escolhia. Eles serviam apenas para representar as províncias. De lá para cá, a forma de escolha mudou e a função também. O cientista político Valdir Pucci diz que esse papo de senador representar os estados e os deputados o povo é uma definição mais formal do que prática.
7: Da mesma forma que um deputado pode propor leis, um senador também pode propor leis. Ou seja, no final, deputados e senadores, na prática, estão representando a sociedade. Então, eu coloco da seguinte forma. Essa diferença entre representantes do povo e representantes dos estados, hoje ela é uma diferenciação muito mais formal do que prática na realidade.
6: E a escolha para senador é mais simples do que para deputado. Isso porque é uma eleição majoritária. Ou seja, o voto vai para o candidato. E no caso do Senado, ao contrário dos outros cargos majoritários, que são os de presidente, governador e prefeito, é sem segundo turno. É o que explica a cientista política Alina Ribeiro.
8: O sistema majoritário, ele é o mais simples. Então, quando a gente vota, por exemplo, para presidente, governador e senador, a gente não pode votar só na legenda. A gente tem que votar no nome e no número do candidato especificamente. Então, vence quem tira mais votos, né? Com ou sem segundo turno, dependendo do cargo.
6: E dentro do nosso sistema bicameral, o Senado, além de propor leis e revisar os projetos que são elaborados pela Câmara, tem outras atribuições mais específicas. Por exemplo, é o Senado quem julga um presidente da República em caso de impeachment depois de ter sido autorizado pela Câmara. E processar e julgar ministros do Supremo Tribunal Federal e o advogado-geral da União também. É ainda o Senado que tem a função de sabatinar e aprovar a escolha de autoridades. Ministros do STF, presidentes do Banco Central, diretores de agências reguladoras e embaixadores. Nessas eleições, na ordem de escolha, para senador serão o 3º e o 4º cargo que vamos votar. Isso porque, lembrando, vamos escolher 2. E cada senador tem 2 suplentes. Por isso, fique de olho nessas pessoas também. Vai que o seu eleito deixa o cargo vago e o substituto assume. Você precisa saber quem é essa pessoa. Da Rádio Nacional em Brasília, Priscila Mazenotti.
0: Obrigado, Priscila Mazenotti. 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Daqui a pouco, horário político. Às 11h51. Alô, Francisco de Wagner.
9: Boa tarde, Eliseu Aquino. Aqui é seu Francisco da Reciclagem na cidade de Wagner. Mandar mesmo da luz aí pra toda a galera, viu, Eliseu, que tá ligado no jornal de ponta a ponta. E o negócio tá quente, viu, Eliseu? Aqui em Wagner já medi 35 graus, viu, Eliseu? Aqui em Wagner. Acabei de medir aqui no Google 35 graus, viu, Eliseu? Aqui em Wagner hoje 35 graus, é muito sol. Né? Recomendo para poder você tomar muita água, Toma muita água, muito líquido para não passar mal, viu, Eliseu? Porque o dia 7 de setembro está chegando aí, a sensação vai ser essa de 35, 34 graus. Então vai ser muito sol daqui para frente. Valeu, Eliseu, uma boa tarde para vocês aí.
0: Muito obrigado, meu querido, muito obrigado pela audiência, 11h52 agora. Ô, seu Francisco, você ouve a Rádio Cultura no seu rádio mesmo ou no aplicativo Rádios Net? Me responda aí, que estou ouvindo aí o áudio nosso, a minha voz aí na sua gravação, né? Então você ouve no radinho mesmo aí, chegando potente aí em Wagner, né? Estou sentindo que está chegando com força o som da cultura na cidade de Wagner, né? No aplicativo ou no seu rádio mesmo? Responde, quem sumiu, você tem visto aí o Sérgio Roberto, Francisco? Fala que eu mandei um abraço para ele, Sérgio sumiu, rapaz. Ouvinte assíduo da cultura, você que está com algum problema aí, o Sérgio aí, ou Francisco? Dá um alô para ele, por gentileza, aí. Às 11h53, 11h53, quem está na linha?
10: Bom dia, aqui é Ana Maria, da Fazenda Cajazeira. Estou passando aqui para parabenizar a minha irmã Leilian, da Fazenda Vargem dos Boi. Desejo a ela muita saúde, paz, alegria e sucesso. Que essa data venha se repetir por muitos e muitos anos. Que eu desejo tudo de bom para ela, que tudo que faça feliz e nada que faça sofrer.
0: Olha que maravilha, rapaz. Aniversário de Leilian hoje. Alô, Leilian. Olha aí. Saúde, paz, sucesso. Que essa data se repita por muitos e muitos e muitos anos, viu, Leilian? Os votos de toda a equipe da cultura. Toda a sua família aí, Leilian da Vaza dos Bois, de Wagner.
11: Aquela musiquinha. Parabéns pra você.
0: Felicidades mil, Leilian!
11: Aniversário, que Deus lhe dê muitas venturas e paz, e que os anjos te...
0: Às 11h54, vamos a um break comercial. Na sequência, o horário político, e às 12h30 estaremos de volta com o Jornal Voz do Povo.

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5: 11:57. 75992074717.
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5: 11:57.
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12: Meio-dia 26.
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0: meio-dia e 28.
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0: Meio-dia e 29.
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2: Meio-dia e 32.
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0: Muito bem, olha a hora, 12 horas 34 minutos. Uma ótima tarde para você, obrigado pela sua audiência. Tarde de calor, tarde quente, 32 graus aqui, chegando na casa dos 33 graus, Rua Júlio Antônio Neto. Nosso carinho, nosso abraço, Jornalismo Cultura. Você ouviu aí o horário eleitoral gratuito, né? 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Vamos dar um giro com a área policial, muitos áudios também chegando.
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0: As informações da área policial. 12h34, agora 12h34. Alô, alô, Sidney do nosso salão, ouvindo ali na Praça da Feira, seu Efigênio. Muito obrigado, dona Dete, seu Rosalvo, Val, essa turma amiga que não perde o jornal por nada. Alô, ACM também. Vamos ouvir aqui o Gomes Nascimento, um minuto, os três fatos em um minuto, você fica sabendo agora.
2: Bem, no ar, três fatos em um minuto desta quarta-feira, dia 2 de setembro. A Polícia Civil investiga a morte de um adolescente de 17 anos após ele e um amigo serem arrancados de casa. Michael Wesley Silva foi levado por homens armados no residencial Mandacaru 2, em Jequié. O outro adolescente foi libertado com vida. A motivação ainda é desconhecida. Um grupo investigado pela comercialização de drogas e pela prática de extorsão na região do Farol da Barra, em Salvador, é alvo de uma operação deflagrada pela Polícia Civil da Bahia. Seis suspeitos foram presos em Salvador, Lauro de Freitas e Valença. A Câmara dos Deputados aprovou um projeto que reduz de 30 para 25 anos o tempo mínimo de exercício de atividade de natureza militar exigido para transferência à inatividade remunerada de policiais e bombeiros militares. O texto aprovado também amplia de 5 para 10 anos o limite de averbação do tempo de serviço de natureza civil, pública ou privada. Esse foi o Três Fatos em um Minuto de hoje. Para mais informações, acesse o nosso site gomesnews.com.br.
3: Ai, que dor!
0: É, rapaz. Pois é, 12h36, pomada Neymax, chega de dor, você vai passar aí a pomada Neymax. 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
0: Um abraço, meu amigo Celso, obrigado, obrigado, 12h40. Alô, Hélio, Hélio Martins, o Helinho, né, rapaz? Ouvindo a gente ali na Arara. Um abraço também para a Catita, Bal, essa turma amiga, Nino, todo mundo ouvindo a cultura. Também Nelson dos Lúcio, né? É, seu Tan, ouvindo. Obrigado a vocês, muito obrigado mesmo pelo carinho. É, essa turma, Nego Bélico do Cambuí, é ouvindo a nossa programação. Alô, Elinho, aquele abraço, meu querido. Um abraço aí a todos vocês. Na hora do almoço, a sintonia aqui na cultura. Quem é que está na linha aqui? Quem está na linha agora?
1: Boa tarde, meu amigo Elzinho. Elzinho, aqui hoje está muito quente, viu? E amanhã foi frio demais. Eu tenho que ser todo enfumaçado pela manhã, né? E já de 10 horas em diante foi quente. E agora eu estava no bonito, cheguei agora. Mas muito quente, né? Agora à tarde aqui, viu? E aí, eu quero mandar um abraço aí para Geo do Rádio, Marivalda, para Dona Marinal, e também para Mário da Reciclagem, para todo esse pessoal que está sempre sintonizado na cultura, meu amigo.
0: Obrigado, Valtemir da Vila Paraná do Bonito, ouvindo a nossa programação. Neilce está ouvindo a gente lá na cidade de Wagner.
3: Olá, Eliseu, Neilce de Wagner, boa tarde. Aqui o sol esquentou, Eliseu, o negócio esquentou, pegou pegando agora. Tem que se hidratar muito, bebo muita água, muito líquido, porque está muito quente agora.
0: É verdade.
3: Mas seja feita a vontade de Deus em tudo,
0: é,
3: né?
0: É verdade, amém. É beber muita água mesmo, gente. Beber água, viu? 12h42 aqui no momento, já olhando aqui de novo a temperatura. Passamos da casa dos 32,5 graus às 12h42. É, Manuel da Federal também está na linha. Tira uma foto aqui do céu, viu? Brilhando.
5: Gente, olha, em 12 de setembro, né? Agora é quentura. E depois de noite, frio de madrugada. É assim mesmo.
0: Pronto, Manuel, tomar Bioamargo Original Laranja, a venda nas farmácias aqui é de Utinga, Bioamargo Original Laranja. Hélio Martins está na linha.
6: Pois é, meu amigo, estamos aqui, viu? Estamos aqui na escuta aqui. Tá um calor aqui, mas Deus sabe o que faz, né? E eu quero mandar um alô para Nelson aí, meu primo, Nelson dos Lúcio, o popular Nelson, nego Nelson. Primo, nosso primo, aqui do Cambuí de Utinga, viu?
0: Meu querido Elinho, aquele abraço, comendo aquela galinha gostosa aí. 12h42. Alô, seu Silvino, tá sumido, seu Silvino. Como é que está o clima por aí, seu Silvino? Pertinho do rio, tomando aquele banho. Que tá subindo também Adriano do Ovo de Codorna, né? É, Amarildo Souza também, aquela galera da Barrinha, um abraço para vocês aí. 12h43. Quem é que está na linha agora? Deixa o povo falar, que manda o povo.
7: Bom dia, Eliseu. Aqui quem está falando é a mãe de Leiliane Zenay. Eu peço que você toque uma música para ela, de Roberto Carlos, uma música que se fala Meu Menino Jesus, que ofereço para ela. Ela hoje está completando a idade nova, ela hoje está colhendo mais uma rosa no jardim. No jardim maravilhoso, tá bom? falo pra ela, eu amo muito ela, eu te amo, meu amor. Um beijo no fundo do meu coração pra você, minha linda. Tá, fia? Eu te amo com todo o meu coração e minha força. Que Deus te abençoe, te proteja e te guarda de todos os maus. E mando um alô também pros outros filhos, nora, genro, neto e todos aqueles que escuta a Rádio Cultura, tá bom? E aqui tá quente, Elisinha. Tá quente como sempre. Calor, o céu tá todo azul. O céu tá todo azul, não tem sinal de chuva de jeito nenhum. Mas tem de esquentar mesmo, né? Porque se não esquentar, não chove. Só que a quentura tá, que eu vou te dizer. Pra quem trabalha no sol, filho de Deus, tá de fazer dó, viu? Quem tá dentro de casa, abençoado, se sente agoniado e quem tá trabalhando no sol, né? Mas fazer o quê? Deus dá a força e o conforto. Pois é, tá bom.
0: Um abraço, minha querida, dona Zenaide, mais uma vez, parabéns, nosso ouvinte, Leilian, da Vaza dos Bois, 12 horas 44 minutos, ó, gente, lá no STF, o clima tá quente, hein, de ontem pra hoje, o bicho tá pegando, hein, o bicho tá pegando, e o Mendonça disse que recebeu o Vorcaro para tratar de ação sobre precatórios.
8: Após revelação de reunião com Daniel Vorcaro, do Banco Master, o ministro André Mendonça, do Supremo Tribunal Federal, disse que essa foi a única vez que esteve com o banqueiro e que o encontro foi para tratar de precatórios. O gabinete do magistrado distribuiu uma nota nesta quarta-feira, após uma reportagem do portal ICL. A matéria foi publicada um dia depois de o ministro tirar o sigilo do relatório da Polícia Federal sobre os contatos entre o banqueiro e o ministro Alexandre de Moraes. Mendonça, que é relator das investigações do caso Master, afirma que o encontro ocorreu por iniciativa de Vorcaro em março de 2025 e que ele se limitou a ouvir o banqueiro. No mesmo mês, recebeu também o advogado dele. Segundo o ministro, em todas as ocasiões, o assunto foi um julgamento no STF sobre créditos de precatórios de interesse do banco. Precatório é uma dívida que o poder público tem que pagar após determinação judicial. Mendonça afirmou ainda que Vorcaro buscou interlocução semelhante com outros integrantes do Supremo para tratar do mesmo assunto. Por fim, o ministro afirmou que a posição dele foi contrária aos interesses do dono do Banco Master no julgamento e disse ainda que não iria comentar diálogos de terceiros. A reportagem do ICL trouxe mensagens e áudios que revelam uma articulação para reunir Vorcaro e Mendonça. Em um dos contatos, o advogado que articulou esse encontro diz ao banqueiro que estava trabalhando para ele e queria levar o ministro a uma alfaiataria e mandou uma foto junto com Mendonça. Segundo a reportagem, em outro áudio, o advogado diz que Mendonça queria receber Daniel Vorcaro e que já sabia da situação do Master. Da Rádio Nacional em Brasília, Gabriel Brum.
0: Obrigado, Gabriel. Meio-dia e 46, 12 horas 46 minutos, é área policial, informações chegando, as últimas 24 horas, está tudo em paz aqui na área policial em Utinga.
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0: Graças a Deus, hein? 12h47, vamos aqui ao site da TV Bahia, trazendo informações.
10: Da Silva, de 20 anos, e Luiz Paulo Cruz Neves, de 31, e além de Ana Raquel de Jesus Santos Cardoso, de 21 anos. Eles estavam, Wanderson, circulando pela Avenida Otávio Mangabeira, ali na altura do Costa Azul, perto do Jardim Jalá, quando foram abordados durante um patrulhamento preventivo, né, da Polícia Militar do Batalhão Apolo, que parou esse carro e percebeu que era um carro com placa clonada. Esse carro havia sido roubado no dia 31 de agosto na Avenida Santos Dumont, no bairro de Portão, em Lauro de Freitas. E para explicar melhor como é que foi essa prisão, eu vou conversar agora com o capitão do Batalhão Apolo, Caio Sena. Capitão, boa tarde. Como é que foi essa ação, né? Como é que foi essa abordagem e essa prisão?
11: Boa tarde. As guarnições do Batalhão Apolo estavam realizando a intensificação de policiamento na área de Itapuã, quando avistaram esse veículo, né, e começaram a realizar o acompanhamento. Em determinado momento foi percebido, o veículo vinha fazendo manobras evasivas, né, e os ocupantes demonstrando também nervosismo. Então foi dada a voz de parada, efetuada a abordagem, onde foi constatado que o veículo possuía restrição. Né? Ele foi roubado no dia 31 de agosto, como se colocou, no bairro de Portão. E então a gente conduziu aqui para a delegacia para a adoção das medidas cabíveis.
10: Eles estavam armados, capitão?
11: Não, eles estavam de posse de uns celulares e algumas placas também.
10: Aline na
0: Tá aí as informações através da TV Bahia. Aqui você fica sabendo de tudo que acontece. Mais informações. Quem tá na linha aqui, rapaz? Nosso querido Cláudio Pires. Boa tarde, Cláudio.
9: Boa tarde, ouvinte da cultura. É um prazer, rapaz, participar do jornal A Voz do Povo. É, rapaz, grande audiência no Chapada Diamantina, também no Brasil e para o mundo. Elisinho, eu quero abraçar aqui minha esposa Elisângela, fazendo comida e ouvindo o jornal. E eu tô em casa, viu, Elisinho? Eu tô em casa. Hoje não deu pra ir pra roça, rapaz. E o negócio pegou, viu? O negócio pegou. E aí tô aqui ouvindo o jornal A Voz do Povo, rapaz, em casa e acompanhando a programação do jornal A Voz do Povo. Valeu, meu amigo, um abraço.
0: Um abraço, rapaz. Tudo de bom pra você, viu, Cláudio? Tudo de bom pra você, sua família aí ouvindo a nossa programação. E Ibiaporã, como é que está o clima na região da bonita de Bundo Novo, meu querido Noaldo?
12: Boa tarde, Eliseu. Aqui é Noaldo de Ibiaporã, de Mundo Novo. Hoje aqui o sol está brilhando, viu? Muito calor aqui em Ibiaporã. Estou aqui na escuta do jornal.
0: Aí próximo de você está a Matilde da Baixona.
13: Eliseu, boa tarde, Eliseu. Matilde. Estou na escuta do jornal Voz do Povo, da Rádio Cultura AM. É, Eliseu, a povidão aqui é para chuva já, no nome de Jesus. Viu? Muito, ela tá formando calor, sol quente. Aí vou passar aí também para mandar um alô aí para Valtemir, para Sinele, para Caupira, Elisândia, para Dio, Lúcia lá na Baixona 2, para Dona Anitta na Visgueira, todo mundo que estiver na escuta na Visgueira. E para todo mundo que estiver na escuta, uma boa tarde, Eliseu, e um bom trabalho para você. Tchau, tchau.
0: Tchau, tchau. Dona Anitta, gente boa demais. Avisa ela que qualquer hora eu vou passar para comer uma galinha aí, viu? Isso. Alô, Dona Anitta na Visgueira.
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0: Gente boa demais. Informação. Alô, Dio da Baixona, também sua esposa ouvindo a gente. É audiência maravilhosa nos quatro cantos da Chapada, da Bahia, do Brasil e do mundo, através do radinho de pilha da energia. E você, meu querido... Ó, gente, daqui a pouco eu vou fazer uma enquete no Tarde Total. O jogão de bola hoje é entre Vasco e Vitória, viu? Vitória e Vasco. Francisco tá ouvindo o radinho de pilha mesmo, aí, Francisco?
15: Eliseu aqui, ele é rapidão, eu tô assistindo no radinho aí, viu, Eliseu? No radinho a energia. Sérgio Roberto, eu não tô notícia dele não, viu, Eliseu? Tem uns 8 dias ou 15 dias que eu vejo, que eu vi Sérgio Roberto.
0: Pronto, beleza, beleza. Então, ele tirou a foto do rádio aqui, direto de Wagner. Ele tá ouvindo a cultura no rádio a pilha mesmo, rapaz. Ó, que maravilha. Obrigado pela sintonia. 820 AM aí na cidade de Wagner. Helenita.
16: Eliseu, bom dia. Leste da Catarina Portela. Tudo bem? Jesus lhe abençoa sempre. Nos abençoa sempre. Eliseu, deixa eu te falar. A temperatura aqui tá muito quente aqui em Niltinga. Muito quente mesmo. E Deus no comando.
0: Deus no comando.
16: Valeu, Eliseu. Tenha uma boa tarde.
0: Amém, amém. Obrigado pelas palavras. Ó, gente, chegamos à casa aqui dos 34, viu? Chegamos já aos 34 graus, às 12 horas, 51 minutos. É, talvez a temperatura mais alta do momento do ano, né? Isso, 34 graus aqui no centro da cidade de Utinga. E a previsão aqui, segundo o Climatempo, é para 35. Já chegamos aos 34 graus aqui na rua Júlio Antônio Neto. E em Andaraí, como é que estão as coisas por aí, meu querido Elias, direto da fazenda, a 80 quilômetros aqui da cidade de Utinga. Boa tarde, Elias.
17: Bom dia, Eliseu. Bom dia. É, Eliseu, aqui tá quente, viu? Mas eu acho que tem uma previsão de chuva, viu? Não sabe, Deus é quem sabe, mas eu tô vendo aqui a serra, a serra de Andaraí aqui, moça, está levantando muitas torres e parece que já é as torres de trovoada, viu? Acho que nós vamos ter uma passagem de chuva aí, viu, Eliseu? Em nome do Senhor Jesus, que venha na salve e na paz. Mas aqui tá quente, viu? Aqui tá quente. Eu tô aqui mais um irmão meu aqui, viu? E aí, nós está aqui olhando o tempo aqui, rapaz, tá quente, viu? Tá bom, Eliseu. Vamos alô aí. Vamos alô pra Vado aí. Vamos alô aí pra todos os ouvintes aí que estiver na escuta do jornal. Que nem eu estou aqui na escuta. E aí, assim, desse jeito, o negócio aqui esquentou, viu? Esquentou. Hoje eu só fiz alguma coisinha na roça até 10 horas. 10 horas eu caí fora. Porque tá quente. Tá bom, Eliseu. Valeu, é nóis.
0: Um abraço, Elias, direto da região de Andaraí, ouvindo a gente. E atenção, gente, ó. Suspeito de matar filho do vice-prefeito da cidade de Xique-Xique é preso em São Paulo, viu? A Polícia Civil da Bahia informou que um homem de 28 anos, suspeito de envolvimento na morte de Eliesi Pereira Terrão Júnior, 45 anos, foi localizada e presa em São Paulo durante a primeira edição da Operação Projeto Capturas. A vítima era filho do vice-prefeito do município, Eliesi Félix Tarrão, que ocupou o cargo em Xique-Xique entre 2017 e 2020 pelo então PMDB, atual MDB. No mandato 2021-2024, pelo Democratas, Democratas, ou seja, se fundiu com o Partido Social Liberal, PSL, e formou a atual União Brasil. Ele é investigado pelo homicídio de Eliesi Pereira Tarrão Júnior, de 45 anos, ocorrido no dia 27 de julho de 2025, na cidade de Xique-Xique, aqui na Bahia. Tá aí as informações. A prisão ocorreu no bairro Sacomã, capital paulista, em uma operação que integra uma iniciativa do Ministério da Justiça e Segurança Pública voltada ao cumprimento de mandados judiciais de prisão.
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0: Meio-dia e 55 em Utinga.
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0: Aqui em frente à Rádio Cultura, Clínica Maziero, 12h56. Saindo um pouquinho, gente, da área policial, a Taíque está aqui na linha para falar com a gente aqui sobre o clima, hein? Diz aí que está aí que...
20: Na tarde e noite desta quarta-feira, 2 de setembro de 2026, uma frente fria deve chegar ao extremo sul da Bahia. Tem chance de chuva forte, acompanhada de raios, trovões e ventania. Essas manchas vermelhas no mapa indicam os maiores volumes. Também tem chance de chuva na região sudoeste. E essa frente fria, na madrugada de quinta, alcança o sul da Bahia, com a mesma característica, chuva forte, raios e trovões. Na quinta-feira, também pode chover ao longo do dia no baixo sul do estado, no Vale do Jiquiriçá, no Recôncavo, na região de Feira de Santana, Itaberaba, na região do Sisal. Em Salvador e região metropolitana, o tempo também pode ficar instável na quinta-feira. E também tem chance de chuva em alguns municípios da região oeste e da Chapada Diamantina. Na sexta-feira, o tempo ainda fica instável no litoral, mas a frente fria começa a se afastar. E aí, sábado e domingo, o predomínio deve ser de sol. Só que no feriado do dia 7 de setembro, deve chegar uma nova frente fria até o extremo sul da Bahia. É o que os modelos atmosféricos estão mostrando, essa é a tendência, mas claro que a gente vai seguir acompanhando tudo. Eu sou Taíque Carvalho, se você não me segue aqui no Instagram, meu arroba é taique.carvalho. Todo dia, pessoal, eu trago informações do tempo para o estado da Bahia.
0: Um abraço, Taíque, participando do nosso jornal também. Então, tem probabilidade de chuva, é o que diz ela aí nas suas estatísticas, nas suas previsões, né? A partir de amanhã até sexta-feira aqui na região da Chapada Diamantina. Vamos aguardar, eu sei que hoje, no momento, já passamos os 34 graus centígrados, muito calor. Break comercial.
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24: Uma hora.

0: uma e um.
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4: Uma e seis.
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9: Muito bem, de volta 1h07. 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Agora sim, 1h07, problemazinho aqui da microfonia. 1h08 agora, gente, 1h08, muito obrigado pela audiência, onde você estiver. Deixa o povo falar, quem está na linha agora, quem está na linha, muito obrigado, participando com a gente, é tudo ao vivo, quem participa agora, boa tarde.
10: Bom dia, Eliseu Aquino. Aqui no Rio Grande do Sul está um dia ensolarado, muito lindo, temperatura agradável. Um abraço.
9: Aí, Rio Grande do Sul, rapaz, o ouvinte aqui esqueceu de colocar o nome, né? Que maravilha, mas participando com a gente, todo mundo em uma só sintonia. É só mandar áudio para cá que está na linha.
11: Boa tarde, Rádio Cultura M de Utinga, boa tarde. Eliseu Aquino, a cidade aqui de Rui Barbosa, hoje amanheceu o clima agradável, sem chuva, sem muito frio, uma sensação térmica muito boa, tá bom? Um abraço, Joilson de Rui Barbosa, para o programa A Voz do Povo aí, com Eliseu Aquino, da Rádio Cultura AM de Utinga.
9: Obrigado, Joilson de Rui Barbosa, muito obrigado, viu? Muito obrigado mesmo pela participação com a gente, tá bom? 13h09, 1h09 da tarde, mas... Ah, Amarildo apareceu, rapaz, alô, Amarildo!
4: Boa tarde, Eliseu. Boa tarde, ouvinte ligado no Jornal Voz do Povo, que é líder de audiência por aqui. Amarildo Souza aqui, diretamente da Fazenda Barrinha. Tô aqui ligadinho no Jornal, que é líder de audiência. Mandar um abração aí para todos os ouvintes aí no Jornal, né? Aqui da Chapada Diamantina, aí via internet. Mandar um abração aí para a Lene, né? E a todos aí, aqui do Buriti. É, Adriano, Tomé Vermelho, Seu Silvino. Aqui nesse exato momento aqui, eu chego aqui aos 33 graus aqui na Barrinha, né? Estão por cá. Estou de volta aí, viu, Eliseu? As cotações de preço da segunda-feira. Um abraço para todos vocês aí ligados no Jornal, que é líder de audiência. O céu aqui tá com muita... quente aqui, viu, Eliseu? Quente demais. Bom tomar banho de cachoeira, viu, Eliseu?
9: Com certeza, viu? Com certeza, tomar banho de cachoeira, meu querido. Um abraço. Olha a hora, gente. 13:10, 1:10 da tarde. Quem é que está na linha agora para falar com a gente?
12: Boa tarde, Eliseu. Aqui em Minas hoje está quente. Hoje não choveu, não. Está marcando chuva aqui no estado de Minas, mas não choveu muito, não. Um abraço aqui para toda a galera de Utinga aí.
9: Muito bem, todo mundo participando com a gente, que maravilha, viu? 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
9: Bom demais, 1:12 agora da tarde. Obrigado pela audiência, onde você estiver. Tudo ao vivo, ao vivo. Alô, Cláudio Pires, homem que comanda o final de semana aqui da cultura, hein? É isso mesmo, muito calor também em Biaporã, segundo Noaldo, lá da bonita de Mundo Novo. Nilda Lima está ouvindo a gente na Baixada, não é isso aqui? É praticamente no centro de Utinga.
14: A minha região hoje está boa, quente, né?
9: Tá bom, minha querida Nilda Lima, ouvindo a nossa programação aqui no centro da cidade de Utinga. Muito obrigado. Girando, girando, 1:12, 1:12. Vamos falar de esporte.
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9: Ó, gente, logo mais no Tarde Total, vamos fazer uma enquete entre Vasco e Vitória, viu? Pela Copa do Brasil, quem acertar o placar, fatura prêmios.
16: Hoje saberemos o primeiro semifinalista da Copa do Brasil deste ano. O Atlético Mineiro vai receber no seu estádio, na Arena MRV, a equipe do Cruzeiro. Primeiro jogo, 1-1. Se tiver empate, pênaltis. Quem vencer, leva a vaga. No geral, 535 jogos e o Galo aí leva vantagem. 215 vitórias contra 176 do Cruzeiro e 144 empates. Amanhã teremos a sequência com Santos e Palmeiras. Primeiro jogo, 3-0 para o Palmeiras. Vitória e Vasco da Gama, jogo que a Rádio Nacional vai transmitir. O primeiro jogo 1-0 para o Vasco em São Januário. Na quinta-feira teremos o Grenal, Grêmio Internacional, só que desta vez na Arena Grêmio. Primeiro jogo no Beira-Rio, 0-0. Como últimas informações, o Flamengo deve oficializar a qualquer momento a contratação de dois atacantes: Joaquim Freitas, que vem do River Plate, e Anthony Valencia, que vem do Royal Antwerp da Bélgica. Já o Barcelona anunciou a contratação do atacante brasileiro Gabriel Jesus, junto o Arsenal da Inglaterra. Da equipe de esportes da Rádio Nacional, André Luiz Mendes.
9: Falando aqui dos microfones da cultura. Ó, gente, daqui a pouco vou fazer uma enquete no Tarde Total entre Vasco e Vitória. Você tem uma ideia, o Vitória nunca perdeu em casa para o Vasco em torneio de mata-mata. Mas o clube carioca tem a vantagem e pode até empatar para garantir uma vaga na semifinal da Copa do Brasil. Quem vai levar melhor no Barradão hoje? Vamos ouvir a matéria.
17: Nunca venceu o Vitória como visitante em um jogo de mata-mata. E para chegar à semifinal da Copa do Brasil, o rubro-negro vai precisar manter essa escrita. Os dois já se enfrentaram 5 vezes em confrontos eliminatórios com o mando do Vitória e o time carioca não conseguiu ganhar nenhuma delas. Mas desta vez, apenas manter a invencibilidade não será o suficiente. Depois de perder o primeiro jogo por 1-0 em São Januário, o Vitória precisa vencer por 2 gols de diferença ou mais para conseguir a classificação no tempo normal. Se devolver a vantagem mínima, a decisão da vaga vai para os pênaltis. Ah, e o Barradão é o trunfo do Vitória na temporada, que tem um aproveitamento de 73% quando joga diante da sua torcida. Quem será que vai ficar com a vaga na semifinal? Vasco e Vitória jogam nesta quarta-feira, às 9:30 da noite. A partida tem transmissão da TV Globo, do Premier e da GE TV, e você também acompanha tudo no tempo real do GE.globo.
9: Eita, jogão de bola, e na sua opinião, então você vai apostar no placar logo mais, aí automaticamente você concorre a prêmios no Tarde Total de hoje, sempre com Eliseu Aquino, né?
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9: 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Olha a hora, 13:16, 1:16, alô meu amigo Edinho, tá chegando a hora da viagem, né Edinho? Para Porto Seguro, está chegando também a viagem final do ano aí para Fortaleza. E a...

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0: 13 horas 17 minutos.
3: Oi, Eliseu, um abraço pessoal ligado aqui em toda a região de Utinga. A você que não perde a programação, programa Voz do Povo, nosso abraço especial. 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
0: Um abraço, Celso. Gente, o Brasil entrou numa grave crise que ainda vai piorar, e nas aparências, causada pelo conteúdo dos celulares de um banqueiro preso por conduzir uma organização criminosa. O William Vac faz uma análise agora sobre o STF mergulhando em crise que arrasta o país e a política.
4: Uma grave crise que ainda vai piorar. Nas aparências, a crise foi causada pelo conteúdo dos celulares de um banqueiro preso por conduzir uma organização criminosa. O que está ali sugere que um dos mais poderosos ministros do Supremo Tribunal Federal, Alexandre de Moraes, tornou-se funcionário de um fraudador que se organizou para cometer crimes. Essa suspeita em si é péssima. Passou a ser intragável quando o STF, por razões corporativistas e políticas, não viu na conduta desse e mais um outro integrante de Dias Toffoli razões para agir. A Procuradoria-Geral da República também não, que já pediu hoje mesmo a nulidade da ação do ministro André Mendonça, que acabou na coleta de dados que sugerem ter sido Moraes um advogado a serviço do banqueiro. Mesmo assim, a decisão sobre a abertura de uma investigação contra Moraes deve ir ao plenário do Supremo, que não tem mais boas opções pela frente. Se nada fizer, como foi o caso no começo do escândalo, aprofunda a crise institucional. Se fizer, também. Pois a crise se alimenta do escândalo Master de forma mais ampla do que os detalhes desabonadores que surgem de um material do celular. O principal acordão político do momento, feito para favorecer Lula na reeleição, tem como âncora e pivô o ministro Moraes e pelo menos dois de seus colegas dentro do STF. Tem a participação dos presidentes das casas legislativas, eles também preocupados com o envolvimento de seus nomes em escândalos. A crise não se esgota no que possa acontecer com este ou com aquele implicado no escândalo. Ela compromete o funcionamento das instituições e dos poderes da República. Compromete a legitimidade e o respeito

0: quanto a confiança que se deveria ter nelas. Deixa surgir a assombração de desobediência civil, pois fortalece um sentimento subjetivo que se aprofunda e se espalha. Nojo. Vai tudo depender, no fundo, de como a sociedade reagirá. O Brasil entrou...
1: Está aí a análise aí do William Vac a respeito do que está acontecendo lá no STF, o Supremo Tribunal Federal, de ontem para hoje, né, rapaz? É o que se fala nos meios de comunicação. 13 horas 22 minutos, em nome da Diamantina Eletromóveis, Biomarga Original Laranja Ouro Verde, Pomada Neymax Mazeiro, Farmácia Vida, Café Utinga, Rachex, Lax Saúde Laboratório e a Tropical Motos. 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
1: Ainda a respeito desse assunto, o presidente do STF, Edson Fachin, ele disse ontem que os fatos envolvendo mensagens trocadas entre Alexandre de Moraes e Daniel Vorcaro, no caso Master, serão analisados no devido tempo. Vamos ouvir.
3: Em relação à primeira função, não posso desconhecer que nesse momento vivenciamos uma realidade que reclama uma manifestação institucional da presidência do Supremo Tribunal Federal. Peço licença para fazer aqui, porque esta é a primeira oportunidade de pronunciamento público que tenho no dia de hoje. Peço licença para declarar o seguinte: em momentos de especial gravidade, é dever de todos preservar a integridade do Supremo Tribunal Federal, a autoridade de suas decisões, o respeito às suas normas e, acima de tudo, a confiança da sociedade na instituição. Os indícios reclamam o devido encaminhamento institucional. Circunstâncias relacionadas, de um lado, à atuação processual e, de outro, a sérios elementos de fato que exigem desta presidência serenidade, responsabilidade e firmeza. A elevada autoridade do cargo não confere privilégios, mas impõe deveres, limites e responsabilidades que devem ser observados com absoluto respeito à Constituição, às leis e ao Supremo Tribunal Federal. Nos próximos dias, concluída a análise necessária dos fatos e os procedimentos institucionais pertinentes, esta presidência anunciará, no tempo devido e sem precipitação, as medidas cabíveis e necessárias. Essa era a declaração que peço licença para fazer.
1: Tá aí as informações. O presidente do STF diz que vai analisar os fatos do caso Master e promete anunciar medidas nos próximos dias. Aqui você fica sabendo de tudo. 13 horas 26 minutos na cidade de Utinga, tarde de calor. Já passamos aqui com a temperatura. Chegamos aos 34,5 graus na rua Júlio Antônio Neto, segundo o Climatempo, 34,5 graus. 13 horas 27 minutos. Lembrando que hoje, gente, hoje teremos uma enquete entre Vasco e Vitória, Vitória e Vasco, daqui a pouco no programa Tarde Total, para você concorrer prêmios, viu? Isso, fique na sintonia. Na sequência, programa O Mensageiro com o pastor Roberto, a partir das 16h, meu amigo Amarildo.
4: Boa tarde, Brasil. Boa tarde, ouvinte ligado no Jornal Voz do Povo, que é líder de audiência. Por aqui, Amarildo Souza, aqui diretamente da Fazenda Barrinha. Tô aqui ligadinho no Jornal, que é líder de audiência. Mandar um abração aí para todos os ouvintes aí no Jornal, né? Aqui da Chapada Diamantina, aí via internet. Mandar um abração aí para a Lene, né? E a todos aí aqui do Buriti. Adriano, Tomé Vermelho, seus ouvindo. Aqui nesse exato momento que eles, eu chego aqui aos 33 graus, 33 graus aqui na Barrinha, né? Estão por cá, estou de volta aí, viu, Eliseu? As cotações de preço na segunda-feira. Um abraço para todos vocês aí ligados no jornal que é líder de audiência. O céu aqui tá com muita, quente aqui, viu, Eliseu? Quente demais.
1: Tá ok, Amarildo?
4: De cachoeira, viu, Eliseu?
1: Beleza. Um abraço, meu querido, mais uma vez, 1h27. Para você que está completando idade nova hoje, felicidades mil. E quem está completando hoje é nossa querida ouvinte, ela, não é, rapaz? Leilian da Vaza dos Bois. Alô, Leilian, parabéns.
5: Bom dia, Eliseu. Eliseu, meu amigo, aqui amanheceu um pouco frio, aí quando depois o sol esquentou, agora o sol está bastante quente. Olha lá pro lado da serra, tem umas nuvinhas, pouca nuvem. Tem muita nuvem não, mas tá aparecendo umas nuvinhas ali pro lado da serra e pro lado da sarpa, aí tá tendo umas nuvinhas, levantando umas nuvinhas. Aí o tempo chega a tá cinzento, assim que vai chover. Deus ajuda aqui e dá uma chuva pra refrescar, né? E eu quero aí que você passe aí uma mensagem daquelas suas aí de aniversário pra mim, que hoje tô de idade nova. E agradecer a Deus, gratidão a Deus por ter completado um ano, sabendo de saúde, né? Deus abençoe meus passos de todos que tiver completando o ano hoje, também eu desejo um feliz aniversário para todos que estiverem completando idade nova hoje. Que Deus abençoe nossa vida, cuba de bênção. Um bom trabalho para você. Quero mandar alô para a Cineide Belarmino, minha mãe na Cajazeira Zenaide, minha irmã Ana Maria, a Isa, para todos os ouvintes que estiverem ligadinhos. E o Cláudio Pires também. Deus abençoe nosso dia. Um abraço, fica com Deus. E talvez andava muito bom.
1: Bom demais, 1h29, um abraço, parabéns, Leiliana, da Vaza dos Bois, a nossa querida ouvinte, hein? Finalizando o jornal de hoje, de volta amanhã com fé em Deus, a partir das 11h30 da manhã. E daqui a pouco eu vou com você, hein? 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E aí você coloca o placar, o seu nome, e quem sabe você pode faturar presentes, tá bom, gente? Daqui a pouquinho, no programa Tarde Total.

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4: 1:31.
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4: 1:33.

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1: 1:36.
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3: 1h49.
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6: 12:21.

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3: 12:34.

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2: 12h38.
3: Até hoje eu não encontrei essa danada, sabia? 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

Onde está você, princesa? É? Aliás, tem tantas princesas bonitas aqui hoje, meu Deus.

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1: 12:47.
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1: 3 e 2.
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4: Muito bem, gente. Olha a hora, 3 horas, 4 minutos, 3 e 4. Tá chegando as notícias aqui do Chapada em Notícias.
5: Atenção para o top de 5 segundos.
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4: 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Faquin deve anunciar medidas nos próximos dias sobre o caso Master. A Polícia Federal prende 44 pessoas por abuso sexual de crianças e adolescentes. Aquecimento global vai passar o limite, vamos conferir.
7: A Terra atingiu um ponto crítico. O aquecimento global vai ultrapassar o limite de 1,5 grau nos próximos anos. O alerta é das Nações Unidas e faz parte de um relatório divulgado nesta quarta-feira. Segundo a ONU, uma ação imediata é a única forma de evitar uma catástrofe global. A mensagem aos líderes mundiais é clara. Manter o aumento da temperatura abaixo desse limite é uma questão de sobrevivência. O secretário-geral Antônio Guterres afirmou que a luta para limitar o aquecimento a 1,5 grau é a luta pela humanidade. Para a ONU, o mundo está no limite. Prova disso é o aumento contínuo da temperatura, acompanhado por ondas de calor extremo, grandes inundações e incêndios florestais sem precedentes. Por isso, segundo a organização, cada fração adicional de grau vai custar vidas, destruir fontes de renda e causar estragos irreversíveis à natureza. Mas as Nações Unidas destacam que, apesar do cenário grave, a tragédia ainda pode ser evitada. Soluções técnicas e financeiras já existem. Falta apenas vontade política firme, multilateralismo, boa governança e financiamento. E os países ricos devem liderar esse movimento. O relatório da ONU apresenta um plano para conter o aquecimento global e reduzir a poluição. Entre as ações estão a eliminação gradual dos combustíveis fósseis, o aumento do uso e dos investimentos em energias renováveis e a redução drástica das emissões do gás metano. Outra medida fundamental envolve a recuperação de ecossistemas essenciais como florestas e oceanos. Da Rádio Nacional, em Brasília, Renato Ribeiro.

0: 15 horas, 6 minutos, gente, ó, jornada 6x1, relator da PEC dá parecer favorável e rejeita emendas.
1: O senador Omar Aziz, do PSD do Amazonas, apresentou o relatório favorável à PEC 6x1. Durante a leitura, rejeitou as 36 emendas apresentadas ao texto, ou porque tratavam de jornadas especiais que já têm a previsão de acordo coletivo para serem instituídas, ou porque pretendiam manter ou mudar o cálculo das horas, o que, segundo ele, descaracteriza toda a PEC. Por exemplo, sobre a possibilidade de acordo individual para as horas diárias e dias de folga, Omar Aziz comentou.
2: A tratativa coletiva, ela tem um peso muito maior do que a individual. A individual é colocar a faca no pescoço. Coletiva, não. Toda a categoria está discutindo e está dando sua opinião.
1: Outras emendas falavam em cálculo de horas trabalhadas, permitindo uma jornada acima até das 44 horas semanais previstas hoje. Não só uma emenda, como também uma PEC de autoria da oposição nesse sentido. Omar Aziz rebateu.
2: Essa PEC, ela é mais do que se tratar só de jornada de trabalho. Essa é uma PEC da empatia. É uma PEC que se reduz a jornada de trabalho por uma questão de saúde mental. A PEC não é só para reduzir a jornada de trabalho. Ela vai além da redução de trabalho. Então, eu estou rejeitando as emendas que mexem com qualquer movimento acima de 40 horas.
1: O senador Rogério Marinho, líder da oposição na casa e um dos autores da proposta, reclamou. Queria discutir os dois assuntos. Acusou a comissão de viés eleitoral.
3: Seria de bom tom e democrático caso nós tivéssemos a possibilidade de debater um texto contra o outro texto, não como antagônicos, mas como visões diferentes.
1: E ouviu do relator.
2: Se levou um tempo muito grande para ser despachado para essa comissão. Esse intervalo, nós poderíamos ter discutido isso, e muita gente está dizendo que nós estamos discutindo por causa do processo eleitoral. Não tem nada a ver. Em maio ainda não tinha processo eleitoral e já estava aqui no Senado Federal essa matéria. As convenções aconteceram em julho, agosto. Então não tem por que estar misturando uma coisa com a outra.
1: A PEC que acaba com a escala 6x1 de trabalho e reduz a jornada semanal de 44 para 40 horas ainda tem caminho pela frente. Depois da Comissão de Constituição e Justiça, ela precisa ser votada em plenário em 2 turnos. O governo faz apelos por uma votação rápida. Enquanto isso, a oposição quer o pé no freio e esperar as eleições. Da Rádio Nacional em Brasília, Priscila Mazenotti.
0: Obrigado, Priscila Mazenotti. Olha a hora, gente, olha a hora, 3h10, está valendo a enquete, estávamos aqui fazendo a manutenção dos equipamentos, pedimos desculpas aí pela demora de entrar no ar, gente, nosso amigo MacGyver de Utinga, é conhecido como MacGyver, hoje ele está com a camiseta de ar refrigerado, diz que não está aguentando o calor, nosso amigo Rodolfo está aqui fazendo manutenção, mas já está valendo aqui para você ganhar um pacote de cerveja para quem acertar o placar do jogo de hoje entre Vasco e Vitória, Vitória e Vasco.
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0: Vale prêmios. Alô, Cineide. Alô, Cineide.
5: Boa tarde, Eliseu. Aqui é Cineide Belarmino. Hoje eu quero desejar um feliz aniversário para minha amiga Liliana Vazes Boi. Que Deus abençoe, dê muitos anos de vida, saúde, paz e alegria. Que essa data repita por muitos, muitos anos. Quero que você passe a telemensagem de amiga para amiga e a música de Catuaba com Amendoim. Parabéns.
0: Obrigado, muito obrigado, querida. Boa sorte, Cineide.
5: Sim, Cineide Belarmino. O placar do jogo é 1x1.
0: 1x1. Aí, se acertar, ganha um pacote de cerveja do supermercado Martins.
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0: Quero ouvir sua voz aqui, 759-9207-4717, todo mundo mandando áudio aí, participando numa boa, hein? É enquete Vasco da Gama e Vitória. Você vai torcer pra quem hoje, Rodolfo? Vasco da Gama e Vitória. Vitória e Vasco da Gama. Você vai torcer pra quem?
4: Aqui,
0: o Vitória?
4: 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Aqui, a sua participação. 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
0: Vale prêmios. Nosso amigo, eu encontrei com o Zé Pedro hoje. Zé Pedro do Posto. Sabe quem é Zé Pedro, irmão de Cadeirudo? Irmão de Cadeirudo, né? Zé Pedro é vascaíno, Cadeirudo é flamenguista. Ele me disse, olha, Zé, se o Vasco perder hoje por Vitória, atenção.
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0: Eu vou passar uma máquina zero na cabeça. Quem falou foi Zé Pedro, viu, risadinha? Rodolfo não precisa mais passar a máquina zero, né? Já tá zerada, né? Zé Pedro me falou que se o Vasco perder por Vitória hoje, vai mandar Sidney passar a máquina zero.
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0: Eita, rapaz. Será que o Zé Pedro vai conseguir passar essa máquina zero mesmo? Será, rapaz? Então ligue pra cá. Participe.
9: Gente, mais uma música autoral. Essa canção é belíssima, viu? O nome da canção é Pra Te Conquistar. Belíssima canção. Se liga aí na letra dessa música. Vambora!

Minha galera boa, aqui quem fala é o cantor Lucas Brito, passando pra mandar um forte abraço ao meu querido amigo Eliseu Aquino e esse programa Tarde Total da minha querida rádio Cultura de Utinga, hein? Forte abraço.

0: tão lindo.
1: Beleza, aí você curtiu aqui Lucas Brito em Selva Branca. Quem é que tá na linha agora? Matilde da Baixona. Alô, Matilde.
2: Boa tarde, Eliseu. Matilde, vou passar pra cá aí pra você. Vai ser 1-1. Vitória e Vasco. Vai empatar aí 1-1.
1: Pois é, tá todo mundo aí, ó, gente. 3 horas 15 minutos. Matilde botou 1-1. Vitória e Vasco. É o segundo 1-1 da tarde, rapaz. Segundo 1-1.
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5: 16.
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1: 18.
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5: Muito bem, olha a hora, gente, 3h20, estivemos fora do ar por falta de energia elétrica em nossos transmissores, hein? Isso é o calor da tarde, viu? Faltou energia na sua casa aí? É, o rádio desligou, não é problema no rádio, o problema foi falta de energia mesmo, queda de energia nos transmissores aqui na nossa central, né? Rua Júlio Antônio Neto, quase 35 graus, viu, Rodolfo? É brincadeira, rapaz? Em pleno inverno, quase 35 graus centígrados. 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

0: Musicão, em plena 3 horas da tarde, se ouvir uma música dessa, rapaz, viu? Eu vou te dizer, viu?
1: A preferida do Brasil.
0: Bom demais, banda magnífica, viu? Olha a hora, 3 horas 25 minutos, 3h25. Eu e você no comando até as 4. Daqui a pouquinho, Pastor Roberto, viu? E o programa O Mensageiro. Ah, o Rangel apareceu aqui, rapaz. Olha o Rangel. Você é torcedor do Vasco ou é do Vitória, Rangel?
2: Bora, Eliseu. Boa tarde. O placar do jogo hoje é 1-0 Vitória, Eliseu. Viu? Se puder, passa um Zezé de Camargo Luciano pra gente aí. Valeu, Eliseu. Boa tarde.
0: Segura o coração, velho, aí, que você não tá preparado nesse calor pra ouvir Zezé de Camargo Luciano, viu? Eu tô mandando um cheiro pra você, Pedro Neto, viu? Pedro Neto e Rodolfo, viu? Você conhece Rodolfo, ô Rangel? Se você não tá preparado... Às 3 horas e 25 minutos. E tá ouvindo aí Zezé de Camargo Luciano, viu?

0: Muito bem, olha a hora, 3 horas 26 minutos na cidade de Utinga, 3h26. É o tradicional programa Tarde Total para você, onde quer que esteja, que está na linha agora.
1: Boa tarde, Eliseu, Neilson de Wagner. Tô por cá, passando um pano na casa para ver se refresca metade do calorzão, que hoje bateu recorde. Hoje, misericórdia, Senhor. Mas é assim mesmo, né? Então, Eliseu, esse Vasco e o Vitória aí. O Vascão do meu primo Francisco, da reciclagem. Vou jogar aí 2x1 aí. Vasco ganha aí de 2x1. Espero cravar esse placar aí. Falou, Eliseu, que Deus abençoe todos. Até amanhã, se Deus permitir.
0: Amém. Obrigado, hein? Daqui a pouquinho tem o programa Mensageiro com o pastor Roberto, viu? Todo mundo em uma só sintonia. Tem Vasco e Vitória hoje, Vitória e Vasco. O Vasco nunca ganhou dentro do Barradão em jogos desse tipo de partida, viu? Eliminatório, viu? Na estatística aí, na história, viu, seu Rodolfo? O Vasco nunca ganhou do Vitória aí dentro aí, né? Pela Copa do Brasil, viu? Então não vai ser fácil não, viu? Não vai ser fácil. 3h27, deixa o povo falar, fica à vontade aí.
2: Oi, Zé, boa tarde, aqui é a Elisângela do Bairro São José. O placar do jogo é 1x0.
0: Pronto, 1x0, agora esqueceu pra quem, né, Elisângela? Por favor, Elisângela, aí você vai colocar Vitória e o Vasco, né? Por favor, Elisângela. Rodolfo Rodrigues é o cara que não sente, Rangel, calor no verão. Ele anda com a camiseta que possui ar refrigerado.
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0: É, rapaz. Ele não tem esse negócio de calor com ele não, viu? Camisa que tem um aparelho de ar refrigerado. Quero saber onde ele foi que comprou essa camisa, viu? Olha a hora, gente, 3h28.

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5: 3:40.

0: Muito bem, vamos ouvir os áudios aqui, gente. É, vamos ouvir os áudios, Altemir, ouvindo a gente lá no Bonito, hein?
1: Tá, meu amigozinho. E rapaz, o negócio aqui agora de tarde esquentou, viu? Rapaz, eu acho que foi um dos dias, a tarde mais quente do ano até o momento, acho que foi essa, viu? No momento, isso aqui já é uma hora dessa, vai dar 4 horas. Tá com 33 graus. Foi o dia mais tarde, tá mais quente que eu já vi, foi essa, desse ano, viu? E aí, meu amigo, quero mandar um abraço aí para todos os pessoal da sintonia. E para cada jogo aí, é 2-1 para o Vitória.
0: 2-1, Vitória, concordo com você. Temperatura de 34 graus, já com a sensação aí de 35 graus. Então, é talvez o dia mais... Talvez não, o dia mais quente do ano, né? O dia mais quente do ano aqui, em pleno inverno, na estação do inverno, viu? Não é brincadeira. 3 horas 42 minutos, Lene Miranda, minha querida. Boa tarde, Lene.
2: Boa tarde, Eliseu. Tô se ligada aí no Tarde Total. Vou colocar aí 1-1. Vasco e Vitória.
0: Muito bem. 3h42, a região inteira em uma só sintonia, viu, Rodolfo? A região inteira, viu?
2: Ô, Eliseu. Pra Vitória.
0: Pronto, Elisângela, né?
3: Ô, Eliseu, eu esqueci. Tu passar uma música pra nós, de Amado Batista, Tela Fria. Valeu, Eliseu.
0: Beleza, beleza. Cláudio tá só na rede hoje, né, Cláudio? Estamos naquela refrigerante, né?
2: Ô, Eliseu, pra Vitória.
0: Obrigado. Tomando aquela água de coco. Isso, muito obrigado, viu, Cláudio, pela audiência aí. No bairro, no Capelinha,
4: Jogar a Vitória. 2-1 pro Vitória.
0: 2-1 Vitória, esqueceu o nome. Essa pessoa que mandou esse áudio também aqui, esqueceu o nome e o endereço. Por favor, coloque o nome e endereço, né? Porque senão tem que botar uma bola de cristal, né? Pra saber quem foi que mandou esse áudio aí, né? Fica difícil, né? Né, Rodolfo? Ou você faz aí um... Tá ouvindo aí o... 17 minutos para as 4. Rodolfo tá aqui na manutenção, viu, gente? Tá segurando aqui o martelo, viu?
5: Para conhecer uma mulher, você precisa entender de coração.

0: bom demais. Aí você curtiu Gian e Giovanni. Tá. 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
1: Cê vai ver.
0: Centro da cidade de Utinga, hein?
1: Pertence a você.
0: Aniversariante da tarde do dia.
2: Boa tarde, Eliseu. Eliseu, tá quente, meu amigo. Quente, quente mesmo. Boa tarde. Aqui, até dentro de casa, dando gastura. É, o placar do jogo aí vai ser...
3: Vasco e Vitória, Vitória e Vasco.
2: 2-1. Vai ser 2-1. 2 pra Vitória e 1 pro Vasco.
0: Beleza, Lilian da Vaza dos Bois de Wagner, o rádio na maior altura aí, viu, rapaz? Obrigado pela audiência lá na região da Vaza dos Bois. Pessoal da Fazenda Bulungu também. Alô, Gilberto da Cachaça, rapaz. Aquele abraço ouvindo a gente, muito obrigado. É, Renato da Lapinha, o homem da laranja boa, ouvindo a nossa programação.
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0: 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Alô, Catita, grande goleiro da seleção de Utinga, tá ouvindo a gente, rapaz. Nosso amigo Catita. Esse pegava até vento, viu, risadinha?
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0: É, o Catita, meu amigo Elinho, tá todo mundo comendo galinha aí, tomando uma cervejinha, né? Aí na região do Cambuí, o negócio aí tá bom, né, Catita? Alô, Elinho, aquele abraço. Catita, viu, Rodolfo? Diz que pegava até vento. É, rapaz, você imagina o cara pegar vento. Ex-goleiro da seleção de Utinga, meu amigo Catita, né? Alô, Catita! Diz que passou o vento e ele pegou, viu, Rodolfo? A bola passou, mas o vento não passou, não. Meu Deus do céu, um abraço, Catita.
7: Barreiras!
0: Olha a hora, 12 minutos para as 4.
7: Elinho Martins.
0: Já encerrando a programação aqui, que daqui a pouco tem o pastor Roberto, viu, gente? No comando daqui a pouquinho. Minha amiga Eline Martins. Canta, Eline!

0: noite, linda. Eu sou Aline Martins e estou ligadinha no programa Tarde Total com meu amigo Eliseu Aquino, Rádio Cultura de Utinga. Um beijo enorme da Eline.
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3: 353.

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1: 3:54. 759-9207-4717.
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1: 3:55.
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0: Eita glória! Boa tarde, boa tarde, boa tarde, povo abençoado! A paz do Senhor Jesus! Quarta-feira aí de muito calor. Não sei se você tá sentindo, mas por aqui tá quente demais. É isso aí, muito calor nessa tarde. Como sempre, começamos o programa Mensageiro na presença do Pai, do Filho, do Espírito Santo de Deus. Nós vamos estar fazendo aquela oração para que Deus possa continuar nos abençoando nessa tarde, em nome de Jesus. Que calor é esse, meu Deus? Mas Deus está no controle de tudo. Vamos orar, vamos orar, vamos orar. Senhor meu Deus, Pai amado, Todo-Poderoso, nesse momento, Senhor, nós estamos na Tua presença para glorificar e exaltar o Teu santo nome. Eu te peço, ó Deus, que o Senhor esteja conosco nessa tarde. Fala, Pai, que nós te escutamos. Visita cada lar, visita cada família nessa tarde, Senhor. Seja feita a Tua vontade, Pai, assim na terra como no céu. O pão nosso de cada dia nos dai hoje. Perdoais as nossas ofensas, assim como nós te perdoamos a quem nos tem ofendido. E não os deixei cair em tentação, a livrar do mal. Amém. É isso aí, meus amados, está feita a nossa oração da tarde. Que Deus possa estar te alcançando nessa tarde maravilhosa. Nem comecei, já temos recadinho hoje. Estamos começando agora. E nossa amiga, ela sempre, ela nunca falha. A senhora mora no coração da gente, minha amiga Leliane de Vaz dos Bois. Ela nunca perde o programa Mensageiro. Ela sempre está ouvindo o programa O Mensageiro. Aí você é da outro lado, tá falando, como é, pastor, que o senhor sabe que ela sempre está ouvindo? Todo mundo que me manda mensagem, todo programa, ela me manda uma mensagem. Se você me mandar uma mensagem todo programa, eu vou saber que você está ouvindo o programa Mensageiro. Agora, se você estiver ouvindo e não mandar nenhuma mensagem para mim, eu nunca vou saber que você está ouvindo o programa O Mensageiro. Eu só sei que você está ouvindo o programa Mensageiro se você mandar uma mensagem dizendo: pastor, estou ligadinho ou ligadinha aqui no programa Mensageiro, passa um louvor, faz uma oração aí, aí eu sei que você está ouvindo o programa Mensageiro. Mas se você não me mandar mensagem nenhuma, eu nem tenho como falar seu nome, porque eu não sei se você está ouvindo o programa O Mensageiro. Vamos ver nossa amiga Leliane aí de Vaz dos Bois. Fala, minha amiga Leliane, o que, que você manda hoje? Você é especial aqui no programa Mensageiro, viu? Você já faz parte dos VIP aqui do Mensageiro.
1: Boa tarde, pastor Roberto. Estou aqui ligadinha no programa. Deus abençoe nossa tarde por aqui. Muito calor, meu irmão. Calor mesmo. Está na vontade de Deus, né? Quer que eu passe um louvor para mim aí? Que hoje eu estou completando idade nova. Quero um louvor aí para me ouvir, para Deus me abençoar. Ele já me abençoa sempre, mas eu quero ser mais abençoada por Deus mais ainda. Uma boa tarde a todos.
0: É isso aí, minha amiga Leliane. Você que é ouvinte assíduo aqui do programa Mensageiro, vou passar um louvor agora para você, Leliane. Você merece. Vou botar aqui a música de Daniel e Samuel, da viúva. Receba, é pra você, minha amiga Leliane.

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2: Eita glória, é benção pura, Jesus está no controle de tudo. Tem mais um recadinho aqui, nossa irmã Lélia. Nossa irmã Lélia também, gente, ela é do estilo da nossa amiga Leiliane. Leiliane e a irmã Lélia são pareia, viu? Não perde um programa O Mensageiro. A irmã Lélia está sempre conosco aqui também, inclusive já mandou um recadinho. Um forte abraço, irmã Lélia, ela que está meia dodói, está meia adoentada, mas Deus está no controle, eu tenho certeza que a senhora vai ficar boa, irmã Lélia. Saúde, minha irmã. Vamos ouvir, fala, irmã Lélia, ela tem um recadinho para nós aí.
3: Paz do Senhor, pastor Roberto, aqui é a irmã Lélia, também estou na sintonia. Sempre que eu posso, estou aqui acompanhando o programa. Pode ser em casa, pode ser no sítio, pode ser no trabalho. Estou sempre na sintonia. E gostaria de ouvir um louvor com Elias Silva, A Promessa. Ofereço para todos nós, para todos que estiverem na sintonia. E ofereço para essa amiga Lidiane, Leliane aí, que mandou esse louvor e que está fazendo aniversário hoje, né? Ofereço para ela também, que está sempre ligadinha aí no seu programa.
2: É isso aí, irmã Lélia. Essa amiga Leliane, ela é fora de sério, não perde um programa. Receba aí, minha amiga Leliane. A nossa irmã Lélia, ela oferece esse louvor para a senhora e para todos que estão ouvindo o programa Mensageiro. Toma posse!

você tem promessas. Quem tem promessas aqui agora é o Senhor. Jesus, tu és vivo. Obrigado, Senhor, por esse momento, esta oportunidade que só o Senhor pode fazer nas nossas vidas.

0: Eita glória, restitui, restitui. Fala, minha amiga Leliane, hoje é o seu dia, hoje você tem passagem direta aqui no nosso programa, viu? Se você botar 10 fala aí, eu vou ouvir sua fala, hoje é o seu dia.
1: Fala para a irmã Lely aí, pastor, que eu agradeço ela de coração, muito obrigado, Deus abençoe ela e que Deus dê a saúde dela de volta.
0: É isso aí, tá escutando, irmã Lélia? A nossa amiga Leliane, receba de novo a irmã Lélia, escuta.
1: Fala para a irmã Lélia aí, pastor, que eu agradeço ela de coração, muito obrigado, Deus abençoe ela e que Deus dê a saúde dela de volta.
0: É isso aí, irmã Lélia, vamos ouvir mais um recado. Neilce de Wagner, fala, Neilce.
2: Boa tarde, pastor Roberto. Neilce de Wagner. Sempre que posso, escuto o seu programa. Gosto muito. Gosto demais. É muito bom. Os louvores são lindos. As palavras, então. Então, pastor, eu estou aqui pedindo um apelo, na verdade. Eu gostaria que o senhor fizesse uma oração e oferecesse para a vida do meu irmão, para que Deus possa entrar com provisão na vida dele, livrando ele desse vício do álcool que está destruindo a vida dele. Ele está cego, não está vendo, né? Porque realmente quando a pessoa está nessa vida do álcool, a pessoa fica cega, o inimigo cega, né? Então, pela primeira vez aqui falando no seu programa e pedindo esse apelo aí. Eu creio que Deus vai libertar ele em nome de Jesus, eu tenho fé. Ah, pastor, eu quero pedir também um louvor, quero pedir um louvor de Fernandinho. Qualquer um louvor aí, Fernandinho.
0: É isso aí, minha amiga Neilce de Wagner. Irmã Neilce, Deus tem um trabalhar dele, né? E nós, como servo de Deus, só temos que obedecer à voz de Deus. Se a senhora crê, o seu irmão, ele vai ser liberto em nome de Jesus, minha irmã. Continue acreditando. Não desista do seu irmão. Muitos têm desistido do seu próximo, tem abandonado, tem deixado jogado, mas ainda bem que Deus colocou no coração da nossa ouvinte nessa tarde, Neilce de Wagner, para fazer esse apelo, porque ela entendeu que só uma intervenção divina pode alcançar o seu irmão. Talvez eles já fizeram de tudo para que esse irmão pudesse se recuperar, mas não teve êxito. Mas nesse momento, minha amiga, minha irmã, Neilce de Wagner, eu vou levantar um clamor juntamente com todos que estão ouvindo o programa Mensageiro. Você que está ouvindo o programa, você vai orar comigo pela vida do irmão de Neilce. E eu tenho certeza que Deus pode estar fazendo o impossível acontecer na vida desse homem nessa tarde. Aproveitar, vamos estar orando em prol, em favor da nossa amiga, ouvinte, irmã Neilce de Vale. Vamos orar apresentando o seu irmão. Senhor meu Deus, Pai amado, Todo-Poderoso, nós nessa tarde, Senhor, estamos levantando esse clamor, e que esse clamor, meu Pai, possa chegar até o teu trono. Nós estamos, Pai, suplicando, te implorando, Senhor, com a fé da nossa amiga Neilce de Wagner, que colocou em ti, Senhor. Ela crê que se o Senhor quiser nessa tarde, meu Pai, o irmão dela vai ser liberto. O irmão dela vai se livrar, Pai, dos vícios, seja ele qual for, meu Pai. Liberta esse homem nessa tarde, Senhor. Alcança, Pai, a vida dele nessa tarde. Porque, Pai, nós estamos aqui clamando a um Deus que pode, a um Deus que cura, a um Deus que liberta, a um Deus que pode mudar a vida e a história de alguém. Senhor, a autoridade que foi nos dada no teu santo nome, Jesus, de expulsar demônio e de curar enfermos, nessa tarde, nessa autoridade do teu santo nome, no teu nome, Jesus, eu expulso esse demônio da bebedeira na vida deste rapaz. Que esse demônio, ele pega a sua bagagem e bate em retirada em nome de Jesus. Em nome de Jesus, sai, liberta este homem para a honra e glória do teu santo nome, Pai. Assim nós oramos e acreditamos na vitória dele, em nome de Jesus. É isso aí, meus amados. É isso aí, minha irmã Neilce de Wagner. Creia que Deus vai fazer a obra na vida do seu irmão. E quando Deus fazer a obra na vida do teu irmão, ele vai contar o testemunho, ele vai para uma igreja contar o testemunho em nome de Jesus, para mostrar que o Deus que nós servimos, ele ainda faz milagre nos dias de hoje. Vamos, tem mais algum recadinho aqui nessa tarde? Nós vamos estar ouvindo alguns recadinhos aqui nessa tarde. Enquanto isso, vamos estar ouvindo aqui os patrocinadores. Os patrocinadores. 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
3: 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Fala,
0: Deus, que a história é mudada. Eita, fala, Deus, que a história é mudada. É o pastor lá de Volta Grande, ele está ouvindo aí o programa O Mensageiro. Vamos ouvir ele falar. Fala, pastor.
4: Assim, o pastor, região quente, pastor.
0: É verdade.
4: Algumas nuvens, como que quer formar chuva, mas está muito quente a temperatura nessa manhã.
0: Meu Deus.
4: Quente mesmo, mas o ar está mudando para trovoada.
0: Tomara,
4: tá muito,
0: pastor,
4: bonito aqui na região de Itapira, Montaba aí. Um abraço,
0: glória,
4: e a paz.
0: Glória, a paz, pastor.
4: Assim, o pastor Roberto. Estamos ligados no programa, homem, aqui nessa tarde. Estou te pedindo aí o hino de Shirley. Valor de uma alma. Ofereço aqui para Tatiana, minha esposa, e para minha filha Sara, Levita Sara, missionária, e para todos vocês que estão vindo nessa tarde o programa Mensageiro. Também para o irmão Pedro, em Duas Barras, a família.
0: É isso aí, pastor. Vamos estar passando sim o louvor de Shirley. O louvor a pedir, deixa eu ver o nome do louvor, para a gente estar.
4: De Shirley. Valor de uma alma.
0: O valor de uma alma. Vamos passar agora, Shirley. O valor de uma alma. Vamos estar. Eu tenho aqui com Sueli Lima e Mara Lima. Vamos passar aqui com Sueli Lima e Mara Lima, O Valor de uma Alma, a pedido do nosso amigo aí, irmão, pastor aí de Volta Grande. Vamos lá, vamos lá, vamos lá. Estamos achando aqui. Daqui a pouco tem uma palavra abençoada para você. Aonde você tem colocado a arca na sua casa?

Eita glória, esses louvor fala comigo, Pastor João, Deus abençoe a sua vida poderosamente, Pastor João aí, de Volta Grande. Um dia quero dar um abraço no Pastor João, conhecer ele de perto, homem de Deus. Meus amados, você que completa mais um ano de vida hoje, você que está aniversariando hoje, meus parabéns. Nós do programa Mensageiro não esquecemos de você nessa data abençoada. Quero parabenizar todos vocês que estão aniversariando hoje, inclusive a minha amiga Leliane, que toda sorte de bênção de Deus esteja sobre a sua casa, sobre a tua família, sobre o teu trabalho, sobre a tua vida. Que Deus continue abençoando vocês e principalmente a minha amiga Leliane poderosamente. Quero aqui cantar os parabéns para você, Leliane. Receba aqui os nossos parabéns em nome de Jesus.

0: aniversário. É isso aí. Feliz aniversário. Tem mais recadinho aqui. Vamos ouvir aqui. Tem mais recado aqui. Vamos ouvir. É da pastora Marilane. Fala, pastora Marilane.
1: Boa tarde, pastor Roberto. A paz do Senhor. Então, eu também estou ligadinha no programa, né? Às vezes não consigo mandar zap, mandar áudio em todos. Mas estou ligadinha, então. É, quero oferecer a música, né? Um hino para todos os ouvintes da rádio. Louvar a Deus pela vida de cada ouvinte, de cada patrocinador. E hoje os parabéns vai para nossa amiga, né? Leidiane, não é isso? E oferecer o próximo louvor para ela. Que Deus possa estar abençoando a vida dela, dando saúde, dando força, dando graça, dando sabedoria a cada dia. Bom, Deus abençoe.
0: É isso aí, nossa amiga Leidiane, que completa mais um ano de vida. Eu não pude passar aqui quando eu completei. Eu fiz agora, no dia 30, gente, 30 anos de casado. 30 de agosto. Eu fiz 30 anos de casado. E eu mandei fazer um louvor para minha esposa, essa que agora vos fala com vocês, a pastora Marilane, minha amada. E agora eu quero passar para todo mundo ouvir o louvor que eu fiz para ela no dia 30 agora de agosto. Receba esse louvor, pastora Marilane.

0: É isso aí, meus amados. Eu fiz uma homenagem para minha esposa com esse louvor na igreja e foi algo assim maravilhoso. Você, meu amigo que está ouvindo o programa Mensageiro, você já disse para sua esposa hoje que você ama ela? Você, mulher, você já disse para seu esposo que você ama ele? Precisa ter um romantismo entre o casal. É por isso que muitos casamentos estão acabando por falta de um relacionamento mais amoroso, mais carinhoso. Palavras, gesto. Você vê, eu mandei fazer um louvor para minha esposa. O nome dela é Marilane. O nome dos meus dois filhos são Raven e Raíla. A cidade que eu conheci ela é Irecê. E onde nós estamos plantados hoje, o Tinga falou tudo nesse louvor. Então faça isso, seja romântico. Reacenda a chama do seu casamento. Não deixa ela apagar. Fala, minha amiga Leliana, eu falei para você que tem passagem direta hoje.
1: Roberto, eu agradeço a todos que estão me homenageando. Que Deus abençoe a vida de cada um. Obrigado, obrigado. Deus abençoe a todos.
0: E hoje eu vou até 4h30. Não fique com raiva de mim não, Eliseu. Eu vou passar meia hora aqui hoje, viu? Depois a gente se ajeita. Hoje eu vou até 4h30. Mais um louvor aí pra você.

0: Eita glória, você tem que saber o valor, meu amigo, que tem uma alma. Não é isso, pastor João? É benção pura. Vamos ouvir nossos patrocinadores e vamos para a palavra de Deus.
1: Fala, Deus, basta só uma palavra.
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0: É isso aí, vamos para a palavra de Deus, povo abençoado. Fala, pastor Moisés. O tema dessa mensagem é: onde está a arca na sua vida? Tem um ponto de interrogação no final. Onde está a arca na sua vida? Receba essa palavra.
1: De número 13, versículo de número 8. Se quiser projetar aqui, o tecladista não vem esperando eu prometer o queijo. Não, não adianta, eu prometo e não pago. Vem, meu irmão, me ajudar em nome de Jesus. Vamos lá. Davi e todo Israel alegravam-se perante Deus com toda a sua força, em cânticos, com harpas, com alaúdes e com tamborins e com símbolos e com trombetas, símbolos e trombetas. E chegando à ilha de Quidom, estendeu Uzá a mão para segurar a arca, porque os bois tropeçavam. Então se acendeu a ira do Senhor contra Uzá e o feriu por ter estendido a mão à arca. E morreu ali perante Deus. Você pode repetir isso? E morreu ali perante Deus. Em algumas traduções diz: e morreu ali perante a presença de Deus. Próximo versículo. E Davi se encheu de tristeza de que o Senhor Deus houvesse aberto brecha em Uzá, pelo que chamou aquele lugar de Pérez Uzá até o dia de hoje. E naquele dia temeu Davi ao Senhor, dizendo: como trarei a mim a arca de Deus? Amém. Quantos podem dizer amém?
2: Amém?
1: Meus queridos irmãos, em alguns minutos eu consigo transmitir para os irmãos esta mensagem. Os irmãos sabem que a arca da aliança, a arca do concerto, a arca de Deus, que é a mesma, ela representava a própria presença de Deus no meio do seu povo. Essa arca, Êxodo capítulo 25, fala como ela é feita, né? A madeira, feita de madeira de acácia, tem a medida correta. Ela tinha duas argolas de um lado, duas argolas do outro, e varais que passavam. Esses varais eram que iam no ombro dos sacerdotes. E ela tinha uma tampa chamada propiciatório, onde tinha dois querubins, onde Deus se manifestava e falava. Dentro da arca tinha a vara de Arão que floresceu, um vaso com maná que descia no deserto e as tábuas da lei. Essa arca tem uma história extraordinária entre o povo de Israel, de muito respeito, a ponto de às vezes o povo não chegar perto dela. Deuteronômio vai dizer, pastor Elcio de Assis, que somente os coatitas, somente os descendentes, os levitas da família de Arão, poderiam carregar essa arca no ombro. E lá está escrito que é perpetuamente, para sempre. Não poderia em nenhum momento mudar a forma de carregar a arca. Para sempre. Digo, e para sempre. Essa arca devia ser carregada nos ombros dos sacerdotes. Onde? Coloque a mão assim no teu ombro e diga: no ombro. De novo. Outra vez. No ombro. Então, não dá para esquecer mais. Onde tem que carregar a arca? No ombro. Pastor Silas Filhos, essa arca, na época de Eli, ela foi levada para uma guerra contra os filisteus pelos filhos de Eli, que eram dois camaradas extremamente perturbados, sem Deus, o Ofni e o Finéias. Eles levaram essa arca como um amuleto para a guerra, e lá, pastor Alexandre Camargo, ela foi tomada, e ela foi levada de Ebenezer até Asdod, que é a capital da Filistia. Quando chega em Asdod, Deus envia uma praga, uma doença sobre os filisteus de Asdod. Eles se reúnem, não ficam com a arca, passa o BO para frente, que eles não queriam ficar com a arca lá, e essa arca vai para Gate, a cidade de Golias. Quando chega em Gate, Deus manda doença sobre os moradores de Gate. Eles não ficam com a arca, manda esta arca para Ecrom, uma outra cidade. E quando chega em Ecrom, a Bíblia diz que os moradores de Ecrom, os anciãos de Ecrom, fazem uma reunião. Olha, não tem como ficar com a arca de Deus aqui, porque a arca de Deus representa a presença de Deus. O que a arca representa? Não, mais alto. Mais forte. Pastor, por que Deus mandava enfermidades, doenças, pestilência sobre os filisteus? Porque a presença de Deus não fica. Deus habita no meio do seu povo. Deus habita no meio dos louvores. Então não venha com ecumenismo dizendo que Deus está em todo lugar, porque Deus não está em todo lugar. Não diga que Deus está em toda religião, porque Deus não está em toda religião. Não diga que Deus está em toda igreja, porque Deus não está em toda igreja. Não está. Tem lugar que Deus não manda glória, Deus manda é praga. É, tem lugar que Deus manda é peste. Lugar que não respeita a glória de Deus, Deus não fica. Lugar que não respeita a presença de Deus, Deus não fica. Porque a glória de Deus a outro ele não dará. Levanta a tua mão e dá glória a Jesus. Quando chega em Ecrom, eles fazem uma reunião, pastor Silas, e diz o seguinte: não tem como ficar com a arca aqui. Vamos devolver ela ao Deus de Israel, para ver se a pestilência acaba. Aí os filisteus têm uma ideia e fazem um carro. E a Bíblia diz que eles colocam a arca de Deus dentro desse carro, enche esse carro de presente. Só que eles fazem um teste. Pastor Elcio de Assis, esse foi o teste. Pegar uma vaca que ainda estava amamentando. Quarteto de Lerdo. Vamos pegar, porque ela não deixa o bezerro por nada. Então vamos colocar o carro para ser puxado por vacas que ainda estão amamentando. Se elas abandonarem o bezerro, o bezerrinho, e for embora, é porque o Deus de Israel quer receber a arca de volta. Aí eles colocam uma arca, colocam os presentes que eles queriam dar para se redimir e soltam as vacas. Aí as Bíblias diz que as vacas vão andando e berrando na direção exata de Israel. As vacas. As vacas estavam levando a arca e a Bíblia diz que elas iam andando e mugindo na direção de Israel. Quando a arca chega na primeira cidade de Israel, que chama Bet-Semes, o povo de Bet-Semes faz um culto de ação de graça, de agradecimento. A Bíblia diz que eles se alegram porque a arca chegou. E eles glorificam a Deus porque a arca de Deus chegou em Israel novamente. Mas cometem um erro. Eles abrem a tampa da arca. E Deus mata milhares de pessoas naquele dia. E a Bíblia diz que o povo agora não é os filisteus mais agora. Agora é os crentes. Os crentes agora fazem uma reunião. Porque os filisteus fizeram a primeira reunião. Não tem como ficar com a presença de Deus aqui. Porque os filisteus faziam uma reunião para mandar Deus embora, eu entendo. Agora os crentes

Pastor Elisete, os crentes de Betsema se reuniram. Pode ler na tua Bíblia. E sabe o que eles disseram lá na reunião deles? Não tem como ficar com um Deus tão santo no nosso meio. Deus é muito rígido. Deus é muito, Deus cobra muito. Não pode brincar, não pode fazer nada. Deus leva tudo a sério. Existe, deixa eu te dizer aqui uma coisa. Tem um bocado de crente fazendo reunião para mandar Deus embora. Sabe por quê? Porque está tendo problema com a santidade de Deus, com a seriedade de Deus. Mas eu queria que você levantasse comigo as duas mãos aos céus, bem alto. Isso, levanta bem alto as suas mãos. Irmão, por mim, Deus pode bater, falar, apertar, me encostar num canto de um beco sem saída, desde que Ele não me deixe, desde que Ele não vá embora, desde que Ele não me abandone, desde que Ele não tire de mim o Seu Espírito, desde que Ele não me lance da Sua presença. Eu estou cantando igual o cantor lá: não me deixe, nem por um minuto, por favor. Se quiser falar, pode falar, Deus. Se quiser bater, pode bater. Agora, me deixar, não me deixe, por favor. Levanta a mão, só quem quer que Ele fica. Levanta a tua mão e dá glórias ao nome do Senhor Deus. E agora, pastor? Agora a arca é tirada de Betsemes, é levada por uma cidade chamada Kiriat Jearim. Um homem chamado Abinadab foi responsável em cuidar dessa arca, e na gestão de Saul ela passa 20 anos em Kiriat Jearim. Davi agora se torna rei. E agora, pastor Elcio de Assis, quando Davi assume toda a gestão de Israel, Davi resolve que não vai reinar sem a arca em Jerusalém. Eu queria que você levantasse a mão de novo por paciência. Por paciência. Levanta comigo as duas mãos de novo. Não reine sem Deus. Não governe sem Deus. Não deixa Deus fora daquele escritório. Não deixa Deus para o lado de fora daquela empresa. Não deixa Deus para fora daquele gabinete. Não tem gestão sem Deus. Gestão sem Deus é falência. Gestão sem Deus é, não é, gestão sem Deus é tropeço. Deus está te dizendo aqui: abre a porta que eu quero entrar. Abre a porta de Jerusalém que eu quero governar. Eu quero estar junto com você nessa. Davi leva, faz uma reunião, faz uma convocação nacional. E a Bíblia diz que aos olhos do povo, todos aprovaram. Tá certo, Davi. Tem que buscar mesmo. Vamos trazer a arca de Jerusalém para Sião. Quarteto de Gileade. A Bíblia diz que Davi convoca um culto. E aqui que eu queria chegar. Davi convoca um culto. Se você ler no texto que antecede ao texto que eu li. Pastor Lucas, nesse culto tem 30 mil pessoas. Quantas pessoas? Quantas? 30 mil pessoas. Pode ler lá o que, que tem lá. Diga comigo, sacerdote. Não, mais alto. Diga-me, cantores, porteiros, músicos. Diga de novo, sacerdotes, levitas, porteiros e músicos. A Bíblia diz que tinha o som do símbolo, da trombeta, da harpa, do símbolo. Irmãos, um culto, vou ler de novo aqui, ó. Um culto com 30 mil pessoas. Um culto com levita, sacerdote, cantores. A Bíblia diz assim, olha o que a Bíblia diz. Que eles cantavam e dançavam para Deus. Então Davi e todo o povo dançavam com todas as suas forças em louvor a Deus. Em louvor? Todo mundo, em louvor? Diga comigo, tem sacerdote? Tem músico? Tem levita? Tem instrumentos musicais? E eles estão cantando para quem? Não, mais alto, para quem que eles estão cantando? Então vou ler para vocês. Quando chegaram na eira de Quidom, os bois tropeçaram. Os bois? Pronto, até aqui você entendeu. Por que que os bois tropeçaram? Porque a Bíblia diz que quando foram buscar a arca na casa de Abinadab, Aiô e Uzá, que faziam parte também da família de Abinadab, a Bíblia diz, pastor Elcio de Assis, que eles fizeram um carro novo para a arca. O que, que eles fizeram? Todo mundo. Mais alto. E eles colocaram a arca em cima do carro. Eu não sei onde estão os varais, mas lá no começo está escrito: Deus não aceita levar a arca de outra forma. Somente no... Onde?
Aí agora colocou a arca no carro. Quem está levando? É o sacerdote ou os bois? O sacerdote ou os bois? Então levanta comigo as duas mãos aos céus. Cuidado. Cuidado para não querer levar Deus no carro. Porque quando você leva no carro, você tira do ombro. Segura as mãos levantadas. Eu tenho medo desse evangelho sem cruz, sem renúncia, sem correção, sem disciplina, sem peso, sem santidade. Eu tenho medo desse evangelho. Escuta isso aqui, que tem muita brincadeira e pouca seriedade. Onde as pessoas estão dizendo que crente é, ser crente é ser legal, ser crente é leve. Não. Olha para um irmão que está do teu lado e diga para ele assim: irmão, onde está a arca na tua vida? Está no carro ou está no ombro? Evangelho tem responsabilidade. Evangelho tem calvário. Evangelho tem o peso da cruz, o peso de levar o nome de Deus na vida. Levanta comigo as duas mãos aos céus. Não, eu vou falar com você com a mão levantada. A mensagem, pastor Alexandre Camargo, não demora muito tempo não. Levanta comigo as duas mãos aos céus. Agora, pastor, por que que Deus não aceitou um carro novo? Deixa eu te dizer uma coisa. Deus não tem problema com a modernidade. Deus tem problema com o mundanismo. Deus não tem problema com a mudança de cultura, de época, de gestão, de pessoas. Deus tem problema com quebra de princípios. Pastor, não, levanta a mão que eu vou falar, levanta a mão que eu vou falar. Você vai tomar um susto com o que eu vou falar aqui agora. Pastor, 30 mil pessoas no culto, músico no culto, sacerdote no culto, levita no culto, então tem sucesso. E se eu te disser que tinha sacerdote, músico, levita, 30 mil pessoas e não tinha Deus? Porque tem lugar que junta gente, mas não tem Deus. Tem músico, mas não tem Deus. Tem sacerdote, mas não tem Deus. Tem gente cantando, mas não tem Deus. Sabe por quê? Porque Deus não está onde a arca é levada no carro. Deus só está onde a arca é levada no ombro. Levanta comigo as duas mãos ao céu, com muito respeito, apoia a mão no ombro do teu irmão e diga para ele: é aqui que é para levar, ó. É para levar no ombro. É para sentir o peso. Você pode dar glória ao nome de Jesus? Dê glórias ao nome de Jesus.

cuidado para não achar que porque tem 30 mil pessoas está fazendo sucesso. Nós temos que ter que tomar cuidado para não ter mais performance do que essência. Escute aqui o que eu vou lhe dizer. É muito fácil ajuntar gente, músico, trombeta, símbolo, harpa, e não conseguir trazer Deus para o ambiente. Porque Deus mandou levar no ombro. Onde Deus mandou levar? Pastor, mas é antigo, é arcaico. Pois é, mas Deus mandou levar assim. Pastor, Deus mandou levar assim. Tem coisa que Deus deixa mudar, tem coisa que Deus não deixa. Tem coisa que Deus deixa mudar, tem coisa que Deus proíbe. Tem coisa que Deus deixa passar, tem coisa que Deus não deixa. Aí a Bíblia diz que quando chega na eira de Nacon, os bois tropeçaram. Os bois? Não, vamos lá, irmão, estou chegando lá. Os bois? Os bois tropeçaram. Mas Deus mandou levar. Quem Deus mandou levar a arca? Onde? Quer levar a arca no carro? Pode levar, mas diga para o teu irmão assim, vai ter tropeço. Pode esperar. Quer levar no ombro? Quer fazer do jeito? Quando tu chegar na eira, tu vai cair. Quando tu chegar na eira de Nacon, os bois vão escorregar. Agora Deus está dizendo, se tu levar no ombro como eu mandei, o diabo pode jogar uma casca de banana debaixo do teu pé. O diabo pode armar uma arapuca, uma armadilha no caminho. Se tu levar a arca no ombro, eu te livro do laço do passarinheiro e da peste perniciosa. Pegue a mão de alguém e diga para ele assim, leva no ombro que o laço quebra e você escapa. Hoje Deus está quebrando a arapuca do diabo, a armadilha do inferno. O diabo não vai conseguir manchar tua história nem teu nome. Por quê? Porque você está levando do jeito que Deus mandou levar. Quem pode dar glória a Deus, dê glória a Deus. Quando chegou na eira de Nacon, os bois tropeçaram. Eu não vou citar nome por ética, claro. Eu fui conhecer um lugar, pastor Silas, que tinha um culto no sábado que era open bar. Sexta-feira tinha um culto chamado Só as Novinhas. Acredite você no que eu estou dizendo. Tinha um bar dentro da igreja. Aí o irmão olhou para mim e falou para mim assim, ô pastor, mas aqui Deus está salvando a alma demais. Eu falei para ele assim, daqui a pouco o boi chega na eira. Pode ficar tranquilo, irmão. Um dos pecados mais sérios que existe é a profanação. É você contaminar o que é santo. Você está achando? É. Não. Pastor, Deus está em todo. Tá não. Tem lugar aí que tem nome de Deus, placa com o nome de igreja. Tem Deus não. Deus só está onde tem princípio. Deus só está onde a palavra é cumprida. Deus só está onde a palavra é pregada. Deus só está onde a arca é levada no ombro. Tem alguém que entende? Diz, diga glória a Deus. É. Esses dias eu estava num culto pregando. Eu não sei se é porque eu sou meio... Eu tenho quase 50 anos já. Acho que eu estou meio velho. Aí eu pregando. Eu não sou nada contra não, irmão. Não sou radical não. Mas eu pregando. Aí um irmão assoviava. O outro dizia uhul. O outro dizia oiés. Eu falei, uai, Jesus, antigamente era glória a Deus. Antigamente os crentes davam aleluia quando a gente pregava. O irmão dizia oiés. Eu estou nos Estados Unidos, meu Deus. Oiés, uhul. Não, pelo amor de Deus. Olha para o teu irmão e diga para esse irmão. A arca está no ombro. Então a presença está perto aí. Você tem que estar sentindo Deus, esse ambiente aqui. Nós estamos no aviva, irmãos. Levanta comigo as duas mãos aos céus. Bem alto. Pastor, como saber se alguém está levando a arca no carro? Não aceita exortação, não aceita correção, não aceita confronto, não aceita embate. Agora, crente que leva a arca no ombro, irmão, pode falar à vontade. Ele diz assim, eu sei em quem tenho crido e ele guardará o meu depósito até aquele dia. Levante as tuas mãos e por um minuto só glorifique a Deus. Só exalte a Deus. Só dê glórias a Deus. Olha lá. Terebaia Surianderamacheia.

Tem como colocar o versículo 10 aqui de novo? Vou deixar vocês lerem. 1, 2, 3. Só a ira do Senhor. Vai lá. Então, irmão, a gente está cantando, tocando, tocando trombeta, tocando cimbo, tocando pandeiro. E Deus está o quê? Ira, ué. Então Deus está irado com alguns cultos. Deus está irado com alguns lugares que estão usando o nome dele, cantando para ele, citando o nome dele. Ele está dizendo, não estou aí não, irmão. Acendeu a ira de Deus contra Uzá e o feriu por ter estendido a mão à arca. Agora vocês vão ler a última frase lá, rapidinho, vamos lá. 1, 2, 3. Em algumas traduções diz que ele morreu na presença de Deus. Onde ele morreu? Ô irmão, morreu usando droga, morrer bebendo, morrer de overdose é normal, morrer no tiroteio, morrer. Agora morrer na presença de Deus? Diga para o teu irmão, cuidado para você não morrer na presença de Deus, irmão. Quem brinca de tocar em arca, morre na presença de Deus. Quem brinca de tomar ceia, morre na presença de Deus. Quem brinca de subir no altar, morre na presença de Deus. Quem brinca de cultuar, eu fico vendo uns cultos por aí que eu falo, meu Deus, para que uma baderna dessa, para que uma bagunça dessa, não tem necessidade disso não. Olha lá, ó, Deus está virado e morreu ali perante Deus. Coloca o outro versículo, chega lá. E Davi se encheu de tristeza que o Senhor houvesse matado Uzá, pelo que chamou aquele lugar de Pérez Uzá até o dia de hoje, próximo. E naquele dia Davi teve medo, ou naquele dia temeu Davi ao Senhor. Diga comigo, naquele dia Davi temeu o Senhor. Pergunta para o teu irmão, Deus vai ter que matar alguém para o teu temor nascer de novo, irmão? Deus vai ter que começar a matar para você começar a ter medo de Deus? Porque tem gente brincando tanto, tem gente levando tão no banho-maria, que ele só passa a temer depois que Deus mata alguém. Olha lá. E temeu Davi naquele dia a Deus ou ao Senhor, dizendo: como trarei a minha arca do Senhor? O culto está cancelado. Pode os 30 mil ir embora, os músicos ir embora, os cantores, pode todo mundo ir embora. Tem culto mais não. Que é isso, Davi? Não, pai. Que culto é esse, irmão? Que Deus só vem para matar o povo e vai embora? Quero não, pode parar. Aí tinha um homem que morava, chamava Obed-Edom, morava perto da cidade de Gate. Levaram a arca para a casa dele, ficou lá 3 meses e Deus abençoou toda a sua casa. Enquanto isso, Davi foi pesquisar a palavra. Quando Davi foi pesquisar a palavra, Davi disse assim: houve um erro. O sentimento foi bom, a intenção foi boa, mas a forma de carregar a arca foi errada. Deus não trabalha com intenções, Deus trabalha com princípio. Não adianta, ah pastor, a minha intenção era boa. Não, a intenção boa para Deus não serve não. O negócio de Deus tem que estar na palavra. Davi foi lá, olhou na palavra e disse, não, tem que carregar no ombro. E agora, para achar quem carrega no ombro? Porque para achar quem leva no carro, irmão, quem leva no carro, você pode chamar que tem uma caravana, não quer carregar, só quer tocar o boi, ó. Não leva nada, não tem peso nenhum, tá só no embalo. Pois Davi olhou em Israel, fez uma chamada, pastor Elcio de Assis, e apareceu a turma que levava Deus a sério. Apareceu a turma disposta a fazer do jeito que Deus mandou. Apareceu a turma disposta a levar no ombro. E eu acredito que essa turma está aqui hoje. Pegue a mão desse irmão que está do teu lado e diga para ele assim: se Deus estava te procurando, Deus te achou. Diga para ele: Deus está procurando gente

Tem alguém lá na galeria sentindo a presença de Deus? Os crentes batizados com o Espírito Santo estão por aí? Évia, província nébria, couvia.

Posso falar uma verdade aqui? Quem quer ouvir, diga amém. Pastor, o povo está tudo levando na brincadeira. Você está enganado, irmão, tem uma turma. Pastor, ninguém quer ser crente. Mas não, tu está enganado. Tem uma turma. Tem uma turma dizendo: vamos fazer do jeito de Deus. Vamos servir a Deus de verdade. Vamos ser crente mesmo. Pastor, não é todo mundo não, meu irmão. Você está totalmente enganado. Tem uma turma. Pergunta para o teu irmão se ele faz parte dela. Você faz parte dessa turma? Então bate no ombro dele e diga para ele assim: ó, é aqui, ó. Esse negócio de ficar atrás do carro. Aí a Bíblia diz, escute isso, que Davi agora acha os homens que carregam a arca no ombro. Ele volta na casa de Obed-Edom para buscar a arca. Quando ele volta para buscar a arca, ele marca o segundo culto. E nesse, a arca está sendo levada da forma correta, não teve tropeço. A Bíblia diz que eles davam seis passos e sacrificavam. E se você ler quando Davi está trazendo a arca de volta, pastor Elcio, a Bíblia diz que Mical se escandalizou porque Davi não estava vestido de rei. Ele estava paisano. E a Bíblia diz que Davi bailava e dançava na presença da arca. Com tanta presença de Deus que tinha, a Bíblia diz que Davi saltava e bailava. Aí eu perguntei: Senhor, por que que no segundo culto Davi não está vestido de rei? No primeiro culto não fala nada. No culto que teve tropeço dos bois, Deus falou assim: é porque lá no primeiro culto quem aparece é os cantores. Lá quem aparece é os músicos. Lá quem aparece é o rei. Onde a arca é levada no carro, tem celebridade, tem ídolo e tem fã. E gente aparece mais do que Deus. E gente é mais aplaudida do que Deus. E tem gente que nunca, não chega, não dá um glória a Deus no culto, mas empurra o irmão para tirar uma foto com alguém. Não dá um glória a Deus no culto e briga para ganhar um autógrafo. Olha para o teu irmão e diga assim: está no carro. Está no carro. Crente que tem a arca no ombro, irmão, ele pode até gostar do quarteto de Leado, gostar do pastor Moisés, gostar do pastor Silas, mas dançar, bailar, correr, gritar, só na presença da arca. Só quem veio adorar a Deus. Não, bem, mais alto, irmão, mais alto, mais alto. Cadê tua voz? Cadê tua voz? Cadê tua voz, crente? Rebaia, súria, rébia. Neva, Súria, Andarai. É isso, glorifique a Deus, minha irmã. A senhora está na presença de Deus num culto espiritual onde a arca é levada no ombro. Eu estou pregando em uma das igrejas mais sérias que eu conheço. Levante a tua mão e dê glórias a Deus. Só para o teu irmão não esquecer, toca assim no ombro dele. No ombro. No ombro. O Davi agora está indo a paisano, dançando e bailando na presença da arca. Aí a Bíblia diz que Mical olha da janela do palácio, debruçada na janela, ela olha e despreza Davi no seu coração e diz: que absurdo, que é isso, Davi? Entrou no meio do povo, dançou, cantou. Davi disse: tu acha que eu me humilhei? Pois eu vou fazer muito mais do que isso ainda. Esse irmão está aí do teu lado achando que tu deu muito glória a Deus. Diga para ele: tu não viu nada, irmão. Você não viu nada.

0: Eu vou fazer muito mais do que isso.
1: Você tá achando que eu levantei a mão aqui, tu tá assustado aí, tu não viu, foi nada.
0: Eu vou fazer muito mais do que isso.
1: Levanta comigo as duas mãos ao
0: Sandaravassúria.
1: Há uma presença de Deus dentro deste santuário. Há uma presença de Deus aqui agora que vai tomar as pessoas. Olha, pode falar em língua, variedade de línguas. Se você quiser ficar sentado, fica. De pé, fica. Se você quiser bater o pé, bate. Quiser levantar a mão, levante. Você está na presença do Deus vivo. Seja avivado. Seja renovado. Seja cheio do Espírito de Deus. Deixa eu ver onde tem alguém adorando o nome do Senhor.

0: É isso aí, povo de Deus, tá? A palavra de Deus é ministrada pelo pastor Moisés Leopoldino. Você possa tomar posse dessa palavra.
1: Aleluia. Aleluia.
0: Deus está no controle. Deus está no controle de todas as coisas. Tome posse dessa palavra, eu tenho certeza que ela vai fazer efeito na sua vida, a partir do momento que você colocar ela em prática, em nome de Jesus.
2: Culto sem Deus não é culto, é ajuntamento de gente. A Bíblia diz que Davi está bailando e dançando na presença da arca, mas a Bíblia diz que Mical está observando Davi e o desprezando. E a Bíblia diz que por causa disso ela ficou estéril e nunca gerou filho. Quero que você levante as mãos, que eu já vou terminar, já. Levanta comigo as duas mãos aos céus. Pergunta para o teu irmão: você está na presença da arca ou está na janela, irmão? Já percebeu, irmão, que tem uns crentes que ficam no culto só assim, ó? E quando ele vê um Davi de mão levantada assim, ele diz: sai daí, Mical, sai fora. Olha pro teu irmão e diz: me deixa em paz, colega. Uai, tô na presença de Deus, eu tô no Aviva. Tô numa conferência de avivamento. Tô na presença do Deus vivo. Tô num culto que Jesus batiza com o Espírito Santo, cura os enfermos, dá dons espirituais. Eu não estou aqui para observar quem está adorando. Eu vou me abraçar contigo e vou dançar também. Levanta tuas mãos e glorifique a Deus. Aleluia. Sere me candaraya. Eva siante que Bíblia. A Bíblia diz que quando a arca, pastor Elcio de Assis, chega em Sião, ou chega em Jerusalém, Davi tinha preparado uma tenda. Uma
0: tenda.
2: Falei: Deus, que é isso aí? Uma tenda? Uma barraca. E Davi colocou a arca dentro da barraca, a ponto de lá na frente ele dizer assim: não é justo eu morar num palácio e Deus morar numa tenda. Só que a tenda era de Deus. A tenda era de quem? De quem era a tenda? De Deus. Deus não importa se for uma tenda, desde que seja dele. Não tem problema. Deus não importa que seja uma tenda, desde que ele seja a prioridade, desde que ele seja a celebridade, desde que ele seja a primazia. Fica de pé comigo, por favor.
0: É isso aí, povo abençoado. Termina a palavra de Deus aqui para o seu coração. Domingo estaremos aqui de volta pelas 8 horas. Estaremos juntos no domingo. É isso aí, fica com Deus. A paz do Senhor Jesus. Até domingo.

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1: 5:42.
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1: 143.
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1: 145. 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